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Tá na Gazeta, tá legal, ótima noite pra você que tá ligado aqui na Gazeta. Matt William por aqui pra te fazer companhia até a meia-noite, até as 10, o Special Night no ar. Às 10 tem o nosso Gazeta Romance, o programa mais romântico do rádio brasileiro. Pra começar muito bem, tem The Wanted.

0: tá na Gazeta, tá legal, ótima noite pra você ligado aqui na Gazeta. Max William por aqui pra te fazer companhia, lógico, até a meia-noite, até as 10 aqui o nosso Special Light no ar. Ouvimos aqui no Special Light o Thiaguinho, Pensamentos Intrusivos, ainda MC Daniel, Nunca Mais, só música boa, do jeito que você, o melhor ouvinte do mundo, gosta. Fica à vontade pra participar, pra mandar o seu recado, pra mandar texto, pra mandar áudio, WhatsApp 659-9987-2045. Agora tá na hora do Enigma da Múmia.
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0: pessoal, muito boa noite. Estamos chegando na sua Gazeta FM hoje, quinta-feira, pessoal. Cheirinho da sexta-feira já no ar, hein? Boa noite pra você aí na sintonia, pra você em casa, no carro, no trabalho. Tá curtindo na internet aí no aplicativo Rádios Rede Gazeta. Valeu pela audiência. Vamos ouvir o boa noite dele, Max William, caprichando. Boa noite aí, Max, tudo bem?
1: Tudo ótimo, Múmia. Muito boa noite pra você, Múmia.
0: Muito bem, Max William já tá aqui, já liberou o nosso WhatsApp aí pra galera participar, enviar mensagem de texto e áudio. É, e amanhã tem seleção brasileira. Bem de manhã cedo, né, Max William?
1: Isso mesmo! E aí à noite a gente traz as informações no Special Night.
0: Muito bem, a galera que acompanha a seleção brasileira vai ter que acordar bem cedinho, hein? Pessoal, agora vamos para o enigma. Atenção, vamos lá! Qual é a coisa que você sempre leva quando sai de casa? Mesmo quando não quer levar nada. Pensando, participando, já voltamos. Até já!

tá legal, ótima noite pra você ligado na Gazeta. Bora lá curtir três modão do bom. Por cá tem o Breno Reis e o Marco Viola, Cowboy sem faculdade, João Paulo e o Daniel, Saudade Maluca, e o Bruno e o Barreto, Texana 37, Armento Volume. E bora curtir três modão do bom. Por cá

0: companhia. É o nosso Special Night. Por aqui, você ouviu aqui no Segura Peão, três modão do bom. Curtimos aqui na sua Gazeta, o Bruno e o Barreto, Texana 37, ainda João Paulo e o Daniel, Saudade Maluca, e o Breno Reis e o Marco Viola, Cowboy Sem Faculdade. Três modão do bom aqui na Gazeta, e agora tá na hora de deixar você muito bem informado no Gazeta Express. STF iguala licença maternidade de mães biológicas e adotivas. Você confere agora no Gazeta Express.
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0: O STF decidiu por unanimidade igualar os direitos de licença maternidade para mães biológicas e adotivas, garantindo um afastamento remunerado de 120 dias com possibilidade de prorrogação por mais 60 dias. O julgamento começou na semana passada e foi concluído ontem. O ministro Alexandre de Moraes, relator da ação apresentada pela Procuradoria-Geral da República, foi acompanhado pelos ministros para fixar que todas as mães, sejam biológicas ou adotantes, terão direito à licença maternidade de idêntico conteúdo. O prazo será contado a partir do nono mês da gestação, do parto, da adoção, da obtenção da guarda para fins de adoção ou da alta hospitalar do recém-nascido ou da mãe, o que ocorrer por último. A regra valerá tanto para trabalhadores contratadas pela CLT, que rege as relações de trabalho na iniciativa privada, quanto para servidoras públicas submetidas a regime estatutário. A decisão vale para licenças futuras e também para as que já estão em andamento, mas não afeta períodos de afastamento já encerrados. Da redação de Thalita Rocha para o nosso Gazeta Express.
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0: Muito bem, chegamos no segundo bloco do nosso Enigma da Múmia da quarta-feira maravilhosa, 24 setembro. É, tá acabando o mês de setembro, hein, Max William?
1: Né, Múmia? Já estamos na reta final, hein, Múmia?
0: Maravilha, daqui a pouquinho acaba também o primeiro turno aí das eleições, aí já tem que votar, hein, Max William?
1: É, com certeza, na outra semana, né? Na outra depois.
0: Maravilha, agora vamos votar aqui no nosso enigma, pessoal. Atenção, você que tá participando, vamos lá. Qual é a coisa que você sempre leva quando sai de casa, mesmo quando não quer levar nada? Pensando, participando, já voltamos. Até já!

0: Gazeta, tá legal? Ouvimos aqui no nosso Special Night, Ana Castela, É Que Eu Não Te Esqueci, Natanzinho Lima. Até quando, Billy Eilish? Aqui na sua Gazeta. Obrigado pelo carinho, pela companhia. Fica à vontade para mandar o seu recado. Manda texto, manda áudio. O WhatsApp é o 659-9987-2045. O nosso WhatsApp para você participar aqui do nosso Special Night. E agora tá na hora da nossa super sequência.
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0: Gazeta. Boa, turma. Tá na hora da nossa super sequência. Bora curtir três músicas boas do Bruno Mars aqui na sua Gazeta. Aumenta o volume. A super sequência está no ar.

Gazeta, Taragão, ótima noite pra você que tá ligado aqui na Gazeta, só música boa do jeito que você gosta, obrigado pelo carinho, pela companhia, e já mandou seu recado, ainda não? Manda aí 659-9987-2045, ouvimos aqui na super sequência, Bruno Mosa, aqui na sua Gazeta, três músicas boas do jeito que você gosta, obrigado pelo carinho e pela companhia, quem tá na sintonia ouvindo a Gazeta, ele, meu amigo Bob, alô, alô Bob, tamo junto, Bob. O Bob tá nervoso hoje, rapaz. Pinça no ombro, rapaz. É, Bob, tamo junto, Bob. Abraço pra você, obrigado pela companhia aí. Agora, 9 pontos, daqui a pouquinho a gente volta com muito mais na rádio oficial da Prima.

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0: Chegamos, pessoal, no terceiro bloco do nosso Enigma da Múmia. Neste bloco vai rolar aí o último repeteco da noite. Você que ainda não participou, ainda dá tempo. Tá valendo aquele rodízio de pizza da Casa da Pizza. Max William até chora no rodízio, hein, Max William?
1: Né, Múmia, o rodízio é sempre bom demais. Principalmente o rodízio da Casa da
0: Agora
1: Pizza.
0: Agora eu sei porque aquela camisa apertada que você usa na sexta-feira tá com um botãozinho estourado, hein?
1: É por causa disso, Múmia. É muita pizza envolvida.
0: Maravilha, Max William. Vamos para o último repeteco. Atenção, vamos lá. Qual é a coisa que você sempre leva quando sai de casa, mesmo quando não quer levar nada? No próximo bloco, a resposta do Enigma. Até já!

0: Morada, Lucas e o Igor. Flash aqui na sua Gazeta. Obrigado pelo carinho, pela companhia. Para você que não mandou recado ainda, manda aí 659-9987-2045. E agora tá na hora de informação. Você confere comigo, MT Hemocentro convoca doadores de sangue com fator RH negativo. Você confere agora. Gazeta Express. O MT Hemocentro, único banco de sangue público de Mato Grosso, convoca voluntários com fator RH negativo a comparecer à unidade central de Cuiabá, na rua 13 de junho, número 1055. A mobilização busca reforçar os estoques da rede estadual com prioridade para o tipo O negativo, por ser o doador universal. Além disso, a unidade busca recompor a reserva das demais tipagens A negativo, B negativo e AB negativo. Doadores de qualquer grupo sanguíneo, no entanto, também podem realizar a coleta, que ocorre de segunda a sexta-feira, das 7h30 da manhã às 6h. Quem quiser doar sangue precisa apresentar um documento oficial com foto, pesar 50 quilos ou mais, estar em bom estado de saúde e ter feito uma refeição equilibrada. O doador deve estar bem alimentado para poder efetuar a doação e não pode estar em jejum. Podem doar pessoas com idade entre 16 e 69 anos. Adolescentes devem levar uma autorização dos pais ou do responsável legal para fazer a doação. Da redação de Thalita Rocha para o Gazeta Express.
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0: Beleza, abraço pra você, obrigado pela companhia. Oi, boa noite.
1: Boa noite,
0: boa noite. Ah, a sombra. Valeu, Claudineia. Aê, Claudineia. Boa noite, Max William. Esté, Residencial Nico Baracate. O Enigma da Múmia é a sombra. Beleza, abraço pra você, obrigado pela companhia. Quem tá mandando recado aqui, a Gláucia do Parque Atalaia, falou que a resposta do Enigma da Múmia é a sombra. Tá mandando um recado aqui também, participando do Enigma da Múmia, o Matheus Viana, do Centro América. A resposta do Enigma da Múmia é a sombra. Beleza, tá concorrendo o rodízio pra Casa da Pizza, na Avenida General Melo. Obrigado pelo carinho e pela companhia. Fica à vontade para mandar o seu recado, manda texto, manda áudio. Quem tá mandando texto aqui também, o Hamilton Leondas Pereira, do bairro Osmar Cabral. Boa noite, Max William. Boa noite, Múmia. A resposta do Enigma da Múmia é a sombra. Belê, belê. Abraço para você, Hamilton Leondas, no bairro Osmar Cabral, na sintonia, participando do nosso Enigma da Múmia. E bora lá para a resposta do nosso Enigma, valendo o rodízio para Casa da Pizza, na Avenida General Melo.
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3: Muito bem, chegamos agora no último bloco do Enigma da Múmia. Daqui a pouquinho tem Gazeta Romance. Topo Gijo deixou uma playlist aqui, olha só, pancada, hein, Max William?
0: É, Múmia, só pancada, Múmia.
3: E o Max William já tá falando dengozinho aí, né, Max William? Tá falando...

0: romântico, é verdade.
1: Gazeta Romance, daqui a pouquinho, a partir das 10 da noite, aqui na Gazeta.
0: Muito bem, daqui a pouco tem Gazeta Romance no ar. Agora vamos para a resposta do enigma. Atenção, vamos lá. Qual é a coisa que você sempre leva quando sai de casa, mesmo quando não quer levar nada? A resposta do enigma: a sua sombra. Muito bem, aí não tem jeito, aí vai junto mesmo, né, Max William?
1: É a sombra. Eu
0: pessoal,
1: não sei,
0: nosso
1: não,
0: muito
1: hein?
0: Obrigado pela audiência, participação, paciência. Estaremos de volta aí na sexta-feira. Grande abraço a todos, obrigado pelo carinho, pela audiência. Max William, já volto para te ajudar no sorteio. Grande abraço e tchau.

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Tá no ar aqui o nosso Tiratema na Gazeta, valendo 2 ingressos pra Casa da Pizza na Avenida General Melo ou na Avenida Beira Rio. Música 1, Michel Teló, aí a Roça Vence. Música 2, a Estela Lefty, Boston. E a música 3, a Simone Mendes, Direitos Iguais. E aí, qual será a vencedora do Tiratema da Gazeta? Música 1, a música 2 ou a música 3? 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

Tira-teima! Tá na Gazeta, tá legal, 9h48 pra você que tá ligado na Gazeta. Bora lá pro resultado do Tira-teima na Gazeta. Quem tá se dando bem aqui vai levar o rodízio pra Casa da Pizza na Avenida General Melo. Se deu bem aqui no nosso Tira-teima da Gazeta. É, foi lá, votou pelo nosso WhatsApp 659-9987-2045. O Christian Moura Fonseca, do bairro Ipaze, em Várzea Grande. Parabéns, tá bom? Christian Moura Fonseca, o telefone é o 99355, final do telefone 52. Agora sim, a música vencedora do nosso Tira-teima da Gazeta, a música 2, a Estela Left Boston.

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Ela e Gustavo Mioto, novo sozinho pra você que tá ligado aqui na Gazeta. Obrigado pelo carinho e pela companhia pra você que tá ligado aqui na Gazeta em 99.9. Bora lá saber quem são os ganhadores do Enigma da Múmia.

0: Bora lá saber quem são os ganhadores do Enigma da Múmia aqui na Gazeta FM em 99.9. Pra você que tá ligado na Gazeta Múmia, chamando aí o primeiro ouvinte, Múmia.
1: Atenção, Max William, aí vai o primeiro ouvinte.
0: Aí, parabéns, Marlon, do

0: Aê, parabéns! Também levando aqui o rodízio para casa da pizza, na Avenida General Melo. Daqui a pouquinho eu volto com o nosso Gazeta Romance.
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12: Tá na Gazeta, tá legal, tá no ar aqui o nosso Gazeta Romance. Aqui na sua Gazeta FM 99.9. É o Gazeta Romance no ar. Obrigado aí pelo carinho, pela companhia. Fica à vontade para mandar o seu recado, mandar texto, mandar áudio. WhatsApp 65999872045. Fica à vontade para participar da forma que você quiser. Manda texto, manda áudio. E aí, qual música não pode faltar aqui no nosso Gazeta Romance? Para começar, tem Cristiano Araújo.

0: Gazeta! Tá legal, ouvimos aqui no nosso Gazeta Romance o Robson Monteiro, Pra Sempre Eu Vou Te Amar Ainda, Henrique e o Juliano, Seja Ex, Eve Olavine e a Lorena Lee, Amor e Casa, Cleito e Romário, Chuva de Bênçãos, sua música boa do jeito que você gosta aqui no nosso Gazeta Romance. Obrigado pela companhia Érica Campos, no bairro Quilombo. Tá na sintonia ouvindo a Gazeta a Antonella Bonfim, ouvindo a Gazeta no residencial Vantuil de Freitas, e a Esté Batista do Nascimento, ouvindo a Gazeta no residencial Nico Baracate. Obrigado pela companhia.
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7: Tá na Gazeta, tá legal, 10h45, boa noite.

Gazeta, tá legal? Ótima noite pra você ligado aqui na Gazeta. Além das melhores músicas, claro, tem você o melhor ouvinte do mundo ligado aqui na Gazeta. Então, meu muito obrigado pelo carinho, pela companhia de sempre. Ouvimos no Gazeta Romance a Billy Myers, ainda Vitor Clay, Diego e o Victor Hugo, Moça Pra Casar. Passou por aqui no Gazeta Romance, aqui na sua Gazeta FM em 99.9. E aí, já mandou seu recado? Ainda não? Manda aí, 659-9987-2045. Tá mandando um áudio aqui, o Aramis. Boa noite, Aramis. Boa noite.

Valeu, abraço para você, obrigado pela companhia, o Aramis, a sintonia curtindo o nosso Gazeta Romance. Quem tá na sintonia também ouvindo a Gazeta, Tatiana Gomes, no Parque Cuiabá. Oi, Max, aqui é a Elinete Rondon, ouvindo a Gazeta no Jardim Vitória. Ouvindo a programação também a Fabiane Aparecida, tá ouvindo a Gazeta no bairro Novo Mundo, em Várzea Grande. Obrigado pela companhia.

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2: Tá na Gazeta, tá legal? Ouvimos aqui no Gazeta Romance. Ferrugem, ainda Ed Brito e Samuel, e o Alessandro Safina, ainda Maria Gadu. E eu tô indo nessa, a gente se fala amanhã, a partir das 8 da noite, depois da Voz do Brasil. Gazeta Romance volta no domingo às 9 da noite. Já já tem o Gazeta na Madrugada por aqui.
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0: Quem escolheu a roupa tá sempre de cinza. 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
1: Sim, ó.

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Bom dia, bom dia, bom dia, bom dia pra você que tá ligado na melhor programação, é claro, Gazeta. Olha a hora, agora são 4 horas 10 minutos, 4 e 10, o satélite estava do lado errado, né? É, a gente começou aqui o programa de hoje com Vestido Colado, Christian Ralph, e você acabou de ouvir aí Wilson e Soraya, mais uma noite sem você. Diga-se de passagem, os irmãos voltaram na ativa, né? Wilson e Soraya, bom dia, bom dia, bom dia, bom dia, bom dia. Bom dia, galera. A Leia já tá ligadinha no Manhã Sertaneja. Bom dia, Fartorentos. Bom dia. Bom dia, Carlão. Ei, Carlão da CL Motors. Bom dia, bom dia, bom dia. Ah, olha, Andréia. Bom dia, bom dia, bom dia, bom dia, Andréia. E agora, Andréia Auler de Pochorel. Bom dia, e agora? Melhorou? Na escuta da Manhã Sertaneja, conferindo a hora agora, são 4 horas 12 minutos, horário do Mato Grosso. Cadê? Milionários é rico, né? Manda um modão do Milionários é rico agora aqui, ó. Isso. Vamos dar aquela assim de arranca casca de ferida, mas daquela bem, bem judiada mesmo, né? Aô!

do velho falado. Marildo é o gerentão do Dorileu aí, né, cara? Nas fazendas aí. E fala alguma coisa aí, Marildo. Igual o modão que tá chegando aí. Fala aí, fala aí.

Aí, antigamente as músicas terminavam assim, né? Pam, pam. Flagelo. Bom dia, tubarãozada. Bom dia, bom dia, bom dia, rapaziada que tá no carreiro. Hoje é sexta-feira, viu, gente? Hoje é sexta-feira, hoje é dia de Pix. Não tem mulher feia, tem mulher sem Pix. Ajeita um Pix que você vai ver. Fazer ali o cabelo, a unha, comprar uma blusinha, um vestido. É, mas não vai, não vai, não vai com miséria não, que não funciona, viu? Tem, você nunca vai encontrar preço baixo aliado à qualidade. Né? Oh, chega pra cá, é... Cara, essa dupla aqui, cara, eu na verdade aqui, essa primeira formação dos dois, né, as duas duplas, que é o primeiro finado João Carreiro com o

capataz, atual capataz, mas esse aqui é o primeiro, né? E é o Reginaldo César, que não tá mais com o Max também, mas esses caras, essa música aqui, eles acertaram em cheio, velho. Essa música eu conheci ela na versão original, com a Carmen Silva, né? É. Mas aqui nós vamos mandar com o Reginaldo César e Max. No estilo folk. Music, the fairness. Good music. Bom dia, caminhão zerada!

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1: Aô, você já chorou na partida? Tem gente que chora, né, cara? Rapaz do céu. Ô, Renê e Ronaldo, chega pra cá. Só o Renê, né? É, só o Renê. Tá louco? Acabou que chorou. E chorou bonito, hein? É, na partida dela. Aí, ó. Chega pra cá. Renê e Ronaldo mesmo. Já chorou na partida? Fala a verdade. Hã?
2: Nossa.
1: Então, conta aí na partida dela. Vambora. Flagelo trem noitado. É sexta-feira, meu filho. 4 horas 22 minutos. Vambora. Aqui é bagunçado, mas tem gerência, hein?

0: chifre e anemia só dá em quem come pouco, né? Lá ele, né? Bom dia. Bom dia pra você que tá mais perdido que peito de ventania, né? Agorinha tava vila, agora já voltou de novo mais aqui no tropelo da nada. Bom dia, João Vitor. Mandar um abração aqui pra André Aula, nossa colega de trabalho em Poxoréu, na escuta do manhã, sertanejo. Um excelente dia pra você também, cara. Ah, rapaz. O Bochecha tá botando pra derreter aqui, hein? Ah, aí é o Bochecha lá do Brothers Guys. Rapaz do céu. Ei, mulher. Depois que inventaram a tal da IA, ninguém mais tira foto com gente fina, né? Todo mundo é lindo. Meu pai eterno. Aprendeu a mexer com a IA, acabou agora. Você viu aí, né? Essa música do Renan e Ronaldo aí, partida dela de 2007, né, cara, que foi lançada isso aí. 20 anos atrás o povo já tava levando gaia com o tal da internet, né? Ah, já tá botando gaia. Já existia o homem machixe. Sabe como é que é o homem machixe, né? Tem chifre até nas costas. Não, tu é feio, mano. Feio. Bom dia. Fala, tem os caras, assim, tem os caras que tem atitude, né? Tem. Tem os caras que é medonho, rapaz. Os caras têm atitude, ó.
1: Carlinhos, peguei o teu telefone com a Aristo. 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
0: Ó. Oh.
1: Se lascar mais você assim, bem muito e achar bom.
0: É.
1: 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Você é alguém que não gosta de seguir a outra. 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

Yeah.

0: Os meninos de Londrina no Paranazão, peão do Vale, Valentim conferindo a hora. Agora são pontualmente 4 horas e 31 minutos. Realmente tivemos um problema técnico aqui. O Letisgo falou meio sufocado aí, né, Letisgo? Fala de novo aí a história aí. Ele deu uma cantada aqui, né, cara? Acabou quando ele é meio desmantelado. Ele tem atitude, né? É, pode prestar atenção. Toda manhã bonita tem sempre um pelego em volta, rodeando. Igual o varejeira, se tiver sozinho. Escuta aí, ó.
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0: entrar pra cair o cabelo. Se não der, você me avisa. Um beijo, my loves.
1: Como é que tu manda uma desgraça dessa pra mim, rapaz? Como é que tu manda uma foto nuzinha? Eu sou uma mulher evangélica. Tu acha que eu vou dar minha alma pro Satanás por causa de uma besteirinha dessa? Te dá teu respeito, cabra, véi, sem vergonha.

0: Atitude tem com sobra. Eu vou pro intervalo e já olho. Rapaz, mandando esses projetos. Não. Como é que o cara manda foto sem roupa pra mulher? Você é doido da cabeça?
1: Nossa!
0: Mulher gosta de conversa mole. Bastante conversa mole. Depois, quem sabe, né? Muita conversa mole. 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
2: Vai na de volta. Voltemos, voltemos. Eu também não entendi porque caiu um pedaço de uma música bem no meio da propaganda. Vai, tô falando. Hoje é sexta-feira, viu, gente? Estamos na primavera, né? Falar uma coisa aqui pra você, que tem o Tubarãozada que tá no trecho aí, né? Fala sério agora. Deixa eu até colocar aqui, isso é um alerta aqui, ó. Atenção, atenção aí. Você que trafega nessas rodovias aí, principalmente a 070, região aí, as rodovias estaduais, né? Tem rodovia federal também, principalmente de pista simples, né? Mas aqui vale também aqui pra região da Serra de São Vicente. A galera aí, a gente fala via satélite pelo interior do Mato Grosso, Goiás aí. Quando chegar no período da lua cheia, vocês tomam cuidado aí, é verdade, não é por causa de lobisomem de nada não. É porque a anta, né, ele sai pra acasalar aí, cara, e a maior índice de acidentes, na verdade, é por conta da lua cheia, né? Atropelamento do animal aí. O que que acontece? Normalmente é o macho. Mas sai caçando a fêmea aí, pra variar, né? Coitadinho, né? E acaba se arrebentando. E isso dá acidente fatal aí, tá bom? Tomar muito cuidado aí, noite de lua cheia aí, né? O macho da anta, né? Ele sai procurando aí, se arrumando namorada, sabe como é que é, né? E custa caro, né? Né? O tal da mulher, bicho, custa caro. Aí o caboclo vai, né? Amanhã, sabadão, é noite de lua cheia. Tá bom? Mas hoje a lua tá bem bonita já, então tá nas estradas aí. Principalmente estrada que passa pouco movimento, né? Nessas horas da madrugada aqui. Essas estradas mais, com fluxo mais intenso aí, até que tem, né? Mas você sai ali de Campo Verde, Nova Brasilândia, Planalto da Serra, a 070 ali de Primavera, General Carneiro, vai chegar na Barra do Garça, então, Pochorel, a MT-130 aí. Então, tomar cuidado aí, viu, gente? Muito cuidado aí nessa época, Daniel. Anota esse detalhe que você nunca mais vai esquecer. Tá dirigindo em noite de lua cheia, fique atento. Isso daí foi o caminhoneiro que me falou e eu já pelejei pra lembrar o nome dele. Ele falou, Arizona, avisa lá no rádio, cara. Ele falou, eu trabalho à noite, eu trabalho 30 anos de motorista e uma das coisas que ele observou foi justamente isso. Interessante, né? Mas não... Olha, a gente tá falando aqui de caboclo com atitude, né, rapaz? Antigamente, né, nessa época aqui, ó. Os namoros eram... Era por carta, né? É, tinha os namoros por carta ali e tal. E quando alguém descobria que tinha um outro alguém, né, que gostava dessa pessoa... Tem uns que tá casado até hoje, porque falou, o quê? Se eu largar isso aqui, quem que vai gostar de mim, né? Já fechava logo o pacote, né? Aí não existia MSN, não existia LinkedIn, como é que é o nome desse outro aí? Tinder. Não tinha. Eu só conheço o Instagram mal e porcamente, da quem mexe no meu Instagram. Quem cuida lá é minha esposa, né? Mas é. WhatsApp, não tinha esse estranho aí. A mulher foi lá e mandou uma carta pro tio. E o tio, emocionado, apaixonou. Aí ele descobriu que era uma carta anônima. Primeira notícia de fake news aí, ó. Fake nick, né? Ou fake news, que nem eu já escutei os pais. É tudo é fake news. Fake news. Aô, 4h43. Alô, Dinauro, bom dia, irmão.

Bom dia, bom dia, bom dia, bom dia. Mandar um bom dia aqui pro Almir Muladeiro. O Almir, na verdade, ele é muladeiro porque o caminhão dele é um Mercedes, né? Na LS ali. E carinhosamente, carinhosamente é chamado de mula. Porque é um animal, o Moares, né? Tem uma diferença gigantesca entre equino, Moares e asino. Tá bom? Equino é o horse, o cavalo. E até a zebra ainda da família, né? Mas o... como é que se fala? O Moares vem ali do burro e da mula, né? A mula, pra nascer, mula é híbrido, tá? Mula não pare. É igual o cara falou, fulano, é mais difícil achar do que teta de mula, né? Você já ouviu teta de mula? Mais inútil do que teta de mula? Tirar leite de mula, que tipo, homem? Mas acontece aí, tem alguns casos aí, né? Que já apareceu aí na história aí, né? Eu mesmo nunca vi mula parindo. Né? Mas é o cruzamento ali, né? Jumento com a égua. Aí sai a mula, o burro, o burrão de procedência. Mas a mula, né? Vamos falar da mulão ali, ó. O Amir tá dizendo aí que já atropelou, já. Aconteceu dele atropelar, acidente com ele aí. No trecho aí, noite de lua cheia. É, coitado do macho, se arrebenta do quanto é lado. Né? Atrás do recipitaco, né? Diz que esse fato aqui aconteceu em Araguaiana, esse que eu vou contar aqui, ó. Aô, bom dia, Clay Júnior. Alô, Clay. Clay tá ali, o Chiru, né? Ô, Clay, um abraço aí, meu irmão. Bom dia, bom dia, bom dia, bom dia, bom dia. Teodoro e Sampaio. O Dinaro tá onde? É, positivo, positivo. Inclusive, tô batendo os pneus da mula aqui, meu irmão. Você tá em que lugar que você tá do Brasil aí, Dinaldo? Dinaldo é da Carvalhima, né? Ok,

Cannabis Food, também conhecido como Paddy Brown ou Edinaldo Rocha. Chega pra cá, Teodoro e Sampaio. Canta pra nós aí, apaixonado.com. Essa música é bonita, hein? Guri novo, do álbum Ana Júlia, né? Ele só conheceu o pseudônimo. Apaixonado.com, ele foi lá. Vê se a mulher acha ele, né? Aguenta ele aí, tá disponível. Tá na pista pra negócio a melodia da canção.

0: Deodoro e Sampaio. Bom dia, bom dia, bom dia, bom dia. Você ouviu aí Teodoro e Sampaio, apaixonado.com. Bom dia, bom dia, bom dia, bom dia, bom dia. É de 2005 essa música aí, né? Do álbum Ana Júlia. Essa música que você tá ouvindo de fundo aqui é a trilha sonora do filme O Homem-Aranha. Cadê os Thundercats? Tem um lá aí, tem um lá aí. São José do Rio Preto batendo os pneus ali, né? Câmbia! Olha só que legal, cara. Direto do Arkansas. Ah, Arkansas não. Alabama. Carrison Oliveira. Ted States America. Hello, my friend. Bom dia, Arizona. Bora ali, Natal da Atlanta e Flórida. Ah, que legal, cara. Vai lá. Boa viagem aí. Ah, não. Esse aqui é... Não, esse aqui mandou faz dia. Agora ele tá lá, peraí. Bom dia, boa sexta-feira pra nós. Deus abençoe. Pra cima. Ah, não, esse aqui é o dia. É o dia que ele tava com o gringo lá. E eu fui cumprimentar o gringo, né, o americano lá. Eu falei, o cara ficou grilado, né, velho? Como é que sabe meu nome? Oh, tem uma cidade que eu através do aplicativo Rádios Net ali. Tem uma rádio que eu sou fã mesmo. Chama-se Flagstaff. Mastro de bandeira, né? Flagstaff, do estado do Arizona. Top a rádio, velho. Alô, Frank. O Frank levantou mais cedo pra passar mais tempo sem fazer nada. Bom dia, Frank. Já fez o Pix? Hoje é sexta-feira, viu, meu filho? Não tem mulher feia. Tem mulher sem Pix. Faça um Pix, agiliza logo aí a bagaça aí. Que é pra ficar naquele modelão aí, tá bom? Hã? Senão você já viu, né?
1: Tu vai me mandar o Pix ou tu quer que eu faça igual a da Tena, te dou uma cadeirada nas guampas? Veja aí, até de tarde, me avise.
0: Tu vai fazer o Pix? Vai querer uma cadeirada nas guampas?
2: E o Pix? Nada ainda?
0: Aí, ó. O dia tá começando, faz o Pix aí. Não adianta torcer o nariz, não. Bom dia, bom dia, bom dia. E a senhora também, dona, vê se ajuda, né? Você tá pedindo Pix às vezes errado aí. Chega assim e fala, ei, maridão, você é o bichão da goiaba mesmo, né, nego? Fala umas palavras bonitas, umas palavras que motivam. Fala assim, elogia, né? Dá um agrado ali. Não fala uma palavra de carinho pro bichinho. Assim como mulher gosta de ouvir palavras, homem também. As palavras. Chegar gritando ali, aí não vai, nem o voló e nem o pogroide, né? Aí never, né? Vambora, vambora, vambora! Olha a hora agora, são 4 horas e 55 minutos. Luz da minha vida. Trio do Brasil com Bruno e Marrone.

0: obrigado, viu? Fica com Deus. Sucesso.
1: Bom dia, bom dia, bom dia, bom dia. Deixa eu ler um pouco de mensagem aqui que a gurizada tá mandando aqui. Vambora, vambora, vambora, vambora, em direção a Campinas. Lá vai ele. O cachorrão, você tem pra onde, cachorrão? Bom dia, Arizona. Olha lá, o cachorrão acordou mais cedo pra passar mais tempo sem fazer nada, né? Pedal do cachorrão. Ó. Oh. Ele está indo bem ali. No hemisfério sul. Dá pra falar, dá da mão. Fique, deixa. Dá. Show, show, show, show, show. Você já fez o Pix pra esposa? É.

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1: 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Fabricando gordos durante a madrugada. Você não sabe o que é fábrica de gordo? Fábrica de gordo é hambúrguer, né? É, o carrinho de pit dog ali, ó. Lá no Goiás, só é pit dog. É o rato, é o bagunço. Baguncinha, bagunção, bagunçado, vai de tudo ali. Bom dia, bom dia, bom dia, rapaziada. Com pirataria nos trechos aí. Alô, seu Anderson Machando na escuta da manhã sertaneja. Alô, Augusto Stoller. Alô, Augusto. Vamos ver o que mais aqui. Bom dia, Arizona. Uma curiosidade também aqui é no mês de outubro se vê bastante anta. É, em ano de eleição, de cada quatro, a cada dois anos. É que tem bastante anta mesmo. Viu, Elton? Realmente o amigo tem razão. Tem muita anta por aí. Bom dia, é o gringo, né? Ah, o gringo, pô. Tá lá em Palma de Maiorca. Ô, gringo, você trocou de telefone? Ah, mas ele parou de mandar mensagem, não, eu tô mandando da rádio agora. Aí, gringo, ainda vamos falar que você teve sorte na vida, né, cara? Vamos falar que você teve sorte, cara. Tá lá em Palma de Maiorca, né? Oh, buenas! Bom dia, bom dia, bom dia, bom dia. Rapaz, acabou que ele tá muito alinhado na foto aqui. Eu preciso ouvir o áudio dele em off, que nem. Vai que, né? Mas tá alinhado aqui o menino, hein? Ah, tá parecendo meio fio de avenida em ano de eleição, né? Alinhadinho, meu irmão. Bem pintadinho, né? Deixa eu ver direito isso aí. Não dá pra colocar áudio assim na surpresa. Bom dia, Arizona. Isso aqui mandou endereço. Nada, tá querendo prêmio. Mas eu vou te dar um prêmio. Bom dia! Fala onde tem que eu também quero. Eu vou pro intervalo comercial, agora são 5 horas e 1 minuto. Deixa eu desarmar a rede, senão o povo dando a coelho aqui, né? Não, eu me puxo a orelha e viro um ribulista danado. Vamos lá. Pneulândia em rede, bora!
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0: Bom dia para você que tá ligado na melhor programação, é claro, Gazeta FM. Bom dia, rapaziada ligadinha aqui com nós. Essa aqui, ó. Vamos colocar aqui uma música de fundo aqui para nós colocar a rapaziada para falar. Fala aí, Tubarão. Esse que tá engomadinho aqui, ó, é o Marcos, é motora, cara. Mas ele tá bem alinhado aqui, né? Ah, tá lá, ó. Era um paletó azul, uma camisa creme e uma gravata verde, né? Aí sim, hein? Alinhado igual meio-fio em ano de eleição, hein, Tubarão? Não. Meu, eu saio de casa, minha digníssima esposa vai pra mim assim. Mas já vai sair vestida de lombo sujo? Falei, mas por quê? Porque tá de bermuda, camiseta e chinelo de dedo. Mas eu gosto de dirigir descalço. Moto não, né? Meu carro, né? Mas que o chofer tá alinhado, homem. Ô, Marcos, fala aí, Marcos.
1: Alô, Arizona. Bom dia, boiadeiro.
0: Bom dia.
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0: Ó.
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0: Sou do campo, sou da,
1: do
0: cidade.
1: Campo da cidade. Eu sou Marcos Brasil. Alô! Estamos aqui a caminho da Confresa. E rindo sempre com você aí. E acompanhando sua programação, que é boa demais. Abraço, boiadeiro. Fico com Deus aí. E a hora que puder, toca quando tinha um carreiro pra nós aí, que é pra dar aquela de arrastar um chifre no chão.
0: É.
2: Aô, potência!
0: Ô, quase virei os veículos do avesso agora aqui também, né? Bom dia, Arizona. Essa semana você falou das 7 galos, você tá doido. O Ronco, 4 e 1, era de Fórmula 1, é verdade, né, cara? Acho que foi antes de ontem, o cara mandou uma foto aqui de uma índia, 7 galos, né? Rapaz! Minha paixão por moto foi por motivo das 7 galos e a CB... Ontem eu vi uma CBR 450, o cara passou... Mas passou com aquele ronco, assim, que eu falo assim. E se eu estiver dirigindo na estrada, assim, de longe, eu escuto o barulho da moto. Normalmente, nós costumamos conhecer o barulho da motoca, né? Moto e caminhão. Bom dia. O Rodrigo Vasconcelos está em Pernambuco, vice. Pernambuco, você está na Bahia, né? Bahia, que é 77, é Bahia. Porto Seguro lá. Ele não estava de férias, não. O gaúcho está trabalhando lá mesmo, ó. Bom dia, Arizona. Aqui é o Tigrão. Hã? Abraço a todos que estou... tá eu e meu... Peraí. Tá eu... Mais o... Carocinho. Passando por General Carneiro em busca do Fortaleza. Aê, ó. Vai na paz aí, Tubarão. Vai na paz aí, meu irmão. Ele é o DDD 18, né? Na Alta Paulista ali, ó. 18 ali pra banda da Alta Paulista ali. Bom dia. O Raul Freitas. O QRA de Tigão. Alemão, pelo tipo ali, ó. Fala aí, Tubarão.
1: Arizona. Sexta-feira abençoada pra nós todos. Tô aqui ligado na Gazeta aqui. Tá curtindo os modão. Queria pedir a música aí do João Haroldo e Betinho, Coração Idiota. Manda pra todos aí que gostaram da música, que tá na estrada da vida aqui. Bora que bora pra cima, Arizona.
0: É isso aí, vamos trabalhar aqui. O que é bom custa caro. Esse aqui tá em Portugal. É o Eugênio. Bom dia. Ele tá com a motoca. Uai, que motoca é essa aí, Eugênio? Ah, mano. Que moto é essa aí? Não, fala pra nós aí. Ô, Tião Carreiro, Pardinho, sexta-feira, meu patrão. O caboclo tá sem o dinheiro do Pix, né? Sem o dinheiro do Pix aí. É. Aí eu vou lá, você chora mesmo, hein?
3: Não por vontade, pro.
0: Mas chora. Quer chorar, vai pra cama, que é lugar quente!

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1: Bom dia, bom dia, bom dia, bom dia, minha gente. Bora acreditar na vida, né? Acreditar nos sonhos. Não permita que ninguém roube os seus sonhos, né? É, o cara fala, ah, vou começar a pedalar e vem lá. Mas é perigoso, hein? Viver já é um risco, velho. Viver já é um risco. Tudo é um risco. A vida é... Nascemos sem pedir, morremos sem querer e a maioria não aproveita o intervalo. A vida... Hã? Bora, bora, bora, bora. Não deixe ninguém roubar seus sonhos. Ladrão de sonhos, né? É. É o que mais tem, né, cara? Mas rodeia. Bom dia, bom dia, bom dia. Bom dia, eu já falei, o Clay já falei. Que mais, que mais, que mais, que mais, que mais? Bom, bom, bom, bom, bom. Lauro Ricardo tá no Rondonópolis, viu, Lauro? Não, esse aqui é pura bucha, esse aqui, né? É verdade. Que mais esse aqui? Valdir Camacho, Frank Barreiro ganhando gravatar ali. Bom dia, bom dia, bom dia. Ah, esse aqui tá mandando... Brothers Garage, a Vilma em Portugal. Bom dia, Arizona. Estamos aqui na escuta do seu programa. Meu programa. Ô, Vilma, obrigado aí, Vilma. Obrigado pelo carinho da audiência, né? Satisfação imensa aí. Poder entrar não só no rádio, né? Através do rádio, não entrar. Não é a nossa voz que entra no vídeo, a todos os radialistas, né? Um bom dia. O rádio, ele é muito mágico, né, cara? A gente fala no rádio, não é só a nossa voz que entra no ouvido do ouvinte. Nós acabamos entrando na vida das pessoas, né? Por exemplo, você que acabou de acordar agora aí, ó. Você acordou aí e tal, né? Foi lá, primeira coisa, pá, tem gente que liga o rádio. Eu sou assim, pá, já ligo o rádio, tô no mato, digo que tô de forga. Adivinha o que que eu faço? Ligo o rádio. Vamos ver o que que tá rolando aí, né? Aí já vai lá pros cuidos, né? Aí já vai pros cuidos, né? Pronto, e parará, papá. E aí, cara, se o rádio, a gente entra na vida das pessoas, o que nos torna responsável por aquilo que falamos. Então, eu recomendo a você, acredite nos seus sonhos, viu? Se você acordar falando que não tem condição de fazer nada, acho que o cérebro ele cria parâmetro, né? Por isso que eu falo, não tem ninguém feio. É o seu cérebro que tem outro parâmetro de pessoa bonita, né? Mas na verdade, todo chinelo velho tem sempre um pezinho cansado. Posso ser que não achou dele ainda, mas uma hora acha. Ah, mas como que não acha? Quer ver um exemplo? Primeiro carro que você comprou, primeira bicicleta, primeiro chinelo, né? Você sai na rua, parece que todo mundo, né? A senhora ficou grávida, lembra? Então, a primeira vez que a senhora ficou grávida, parece que só tinha gente grávida, só tinha mulher grávida. Todo mundo tava esperando ele. Parâmetro, o cérebro busca isso. Assim são as coisas. Se você acreditar que tudo vai dar errado na sua vida, já começa tudo dando errado, né? É, lembra, tem uma história do cara que o cara ele acreditava que ele era tão azarado, que um dia ele levantou de manhãzinha, rapaz. Ele já levantou atrasado, né? Foi pro serviço, já saiu atrasado. E daí, né? Naquela época não tinha banheiro assim dentro de casa, né? Já levantou, que ele botou os pés da cama pro chão, já meteu o pezão dentro do pinico, já lavou a canela com aquela urina choca, né? Dali ele já... Foi tomar banho e não tinha água. Ah, já saiu correndo, né? Já tava atrasado. Saiu correndo, fedendo urina, sem se banhar. E perdeu o ônibus. Torou na botina pro serviço. Chegou lá, o patrão falou, mas isso são horas? Pode voltar pra casa.

0: Ele já voltou pra casa. Não, Bita, ele perdeu 11 no dia. A hora que ele conseguiu, aí ele voltou pra casa. Voltou pra casa, chegou no boteco, no meio do caminho, parou no boteco, tomou duas. Cadê o dinheiro? Não tinha. Já ganhou uns aplausos na orelha, né? O bodegueiro já deu uns pés do ouvido nele ali. Cacéu brabo, velho, brabo. Delangelo, eu tinha uma reunião política. Tamo bem no ano de eleição, né? Tinha uma reunião política. Ele falou, quer saber? O meu dia foi ruim o dia inteiro, só deu coisa ruim. Catou uma pedra e mandou no meio da multidão. Correu e deu uma volta. Chegou na casa dele por outro rumo, a multidão de gente na porta falou, rapaz do céu, você não tá entendendo. Sua mãe tava ali pra baixo, ali umas duas quadras ali, passou um psicopata, jogou uma pedra pra cima, sua mãe tá morre ou não morre no hospital, você tá entendendo? Então,
1: nossa!
0: Jogou uma pedra e ainda pega na cabeça da mãe. Então o negócio é o seguinte, meu, vai dar certo. Vai dar certo. Então... Às vezes você tá chorando por alguém aí, ó, que lá no futuro você vai olhar pra trás e vai falar, mas como? Mas de que tipo? Mas de que gente que tu é?

Olha a hora agora, são 5 horas e 22 minutos, horário do Mato Grosso. Bom dia, bom dia, bom dia, bom dia, bom dia, bom dia, bom dia. Uma galera pra essa rapaziada, alô Claudino de Jesus, Fazenda Alabama. Que Deus abençoe nosso dia, manda alô pra nós aqui, Arizona, amém, amém, amém. Ô Robson, Deus abençoe sua vida aí, viu, Robson? Robson, Laricão, bora, bora, bora acelerar, bora acelerar. Quem que tava falando aqui, ó, é o... pessoal aqui que tá... tá certo. Deixa eu caçar aqui então, peraí. Um Ramon Silva Play aqui. Pronto. Chega pra cá. Olha o ronco da Sete Galas aí. O cara falou, o que que tem? Não é o Randandã não, tá? É, não. Randandã é outra história. Isso aqui é o ronco da Sete Galas.

Oh my God, I Don't Believe, isso é música pros ouvintes, né? É uma sete galo vermelha Hollywood ali, ó. Ontem, ontem, ontem, ó,

agora de influência, né? De marcas, essas coisas aí. Tinha, na época, era... O Ayrton Senna corria pela escuderia Lotus, né? O carro dele tinha um... Tinha uma marca do cigarro, John Player Special. Preto e dourado, né? Aí, menino, eu falava assim, o cara tá com a mão no bolso naquela época, arrancar a carteira de John Player, era o bichão, hein? Não, era o Chianini, né? O boi do Toba Branco, né, cara? É, ó, rapaz do céu! Bom dia, bom dia, bom dia! Bom dia, Mauro Miranda, que é a Real de Coringa! Bom dia, bom dia, bom dia! E aí, homem? As mensagens do Coringa aqui é obra do Janho. Tem que escutar em office, senão dá rolo. Coringa não, do Fabiano de Tangará.

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1: Oh, falar em sonho, quem nunca mijou na cama não sabe o que é ter um sonho realizado. É, sou eu que tava mijando. E acordou mijando.

0: Nada, né? Bamba catiça. Você tá louco, homem? Bamba coisa nenhuma, né?
1: Nossa!
0: Não, ataca, apanhava tanto que o couro das costas era mais macio que o da barriga, velho. Não tá entendendo, não. Como é que foi aí, Lázaro? Lázaro falou aqui que ele teve um sonho. Falando em sonho aí, vamos lá. Fala aí, Lázaro.
2: Alexandre, acreditar nesses sonhos. Você acabou de falar agora no que eu sonhei. Não pode acreditar, não, moço.
0: É.
2: Eu sonhei que tava tinha uma briga assim e fui jogar uma pedra, eu fui desviar da pedra, moço. Caí da cama, acordei, de bruxo, batindo criado mudo que tava lá da cama. Tô aqui com um hematoma na cara do lado esquerdo que você precisa de ver.
0: Mas ó, tem um lado positivo. Primeiro que você não levou a pedrada, né? Então já é uma vantagem. E segundo, Lázaro, que um pouco antes de você acordar, eu tava contando a história de um cara aqui que se achava azarado demais, né? E aí ele pegou uma pedra, jogou no meio de uma multidão e correu, né? Chegou lá em casa. Era a mãe dele que tinha levado a pedrada, que ele mesmo tinha dado. Ele deve ter entrado no seu subconsciente aí. É, o rádio com certeza tava ligado já, né? É. Bom dia, Jonatinha! Jonatinha do Largartos, voadores, gurizada do Planalto, os lactobacilos das cidades. Lactobacilo vivo é aqueles, né, que anda e flui, é o que flui nas artérias da cidade, os motoboy. Esses dias passou o cara por mim com a maleta daquelas mochilas de pizza, mas ele passou virado no Guedes, né, velho, passou assim, aí. Foi, meu Deus, tá parecendo pilotos em fuga, né? E ele deu uma pulada lá, eu falei, ó, é por isso que quando você pede pizza, o trem tudo vem bagunçado. Os caras vão com pressa, velho. Mas um abraço aí. Aí, eu falo pra você que as conversas do Fabiano ali do Tango Galáxia tem que ficar reaco. Olha o que ele mandou aqui, ó. Uma pergunta aí, até só quem puder responder aí.
3: Oi, eu tenho uma dúvida aí, se puderem me responder. Por acaso vocês sabem se tipo... Eu não sei, na verdade. Sabe dizer? Bom dia.
0: Olha, eu desconfio. Eu tenho minhas dúvidas, mas eu acho que... Depois do intervalo eu volto com a sua resposta aí. Mas o povo aí, se alguém entendeu direito aí a pergunta... Essa aqui, ó, eu acredito que essa aí é a resposta, mas enfim, eu vou pro intervalo, daí eu volto e volto com essa música inteira aí. Câmbia!
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0: aí, rapaz, ninguém achou a resposta do rapaz aqui, não, né? É, ninguém achou. Cachorrada, olha lá, olha. O Menezes falou que isso aqui, ó, nada mais é do que cachorrada, né?
1: Ô, eu tenho uma dúvida aí, se puderem me responder. Por acaso vocês sabem se tipo... Eu não sei, na verdade. Sabe dizer? Bom dia.
0: Então, o Mineiro falou que é cachorrada. Ô, oh, peraí, Chico Rei Paraná, não, na boa, sou fã de vocês, não tem quantia. Mas o prometido é esses meninos aqui, ó.

0: negócio aqui, quando eu falo para você que aqui é bagunçado, mas tem gerência, você não acredita, né? Então, bota assunto aqui para você ver uma coisa. Vê não, né? Ouvi, já hoje eu falei isso para... Vê aí, não tem vê aí, né? Ouça aí, o negócio é doideira demais. Bom dia, Arizona. Sextou. Será que meu ex-marido não poderia mandar um pix para alegar meu final de semana? Eu vou preservar o nome dela aqui, mas quando o ex liga pedindo pix, você deixa ele aqui, ó. Normalmente, né?
1: Mas que barbaridade! De novo essa mala sem alça! Alô?
2: Olha aqui, tu não desliga, tu me escuta, cachorro. Eu vou te dizer uma coisa.
1: Por quê?
2: Eu passei no banco, eu peguei o extrato e a pensão não tá lá outra vez.
1: Tá sim, tu tem que te tratar,
2: olha,
1: tu tá ficando louca.
2: Olha que o Júnior tá precisando de aparelho, a creche tá atrasada, o meu cirurgião plástico não aceita o teu convênio bagaceiro e tem mais. Tu te coça, o outro vai ganhar cafuné e vai ser na cadeia. Ele
1: mas que cafuné na cadeia? Te larguei pras cobras. Tchau, muquirano.
0: Meu patrão, o negócio é desse modelão aí, viu?
3: Não por vontade própria.
0: Eis pedindo pix, é pura bucheinha. Paga a pensão, meu. Paga a pensão, que o negócio é, né? Hein? Sem contar o gatilho que você cria na criança depois, né?
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0: Apaixonar.
4: É por

0: Você que tá apaixonado aí, a senhora que tá apaixonada aí, né? Saudade do ex, saudade da ex aí. É. Se valer a pena voltar, volta, né? O que que tem? A vida é sua. O problema é que muita gente faz umas cagadas na vida, né? Termina o relacionamento. E daí o que que acontece? Aí sai fritando o ex, a ex. Aí lá na frente a água bate na bunda, né? Saudade. Falei, agora como é que eu vou voltar e engolir tudo que eu falei, né? Por isso que é bom você tomar cuidado com o que fala, principalmente do seu ex, da sua ex, né? Se valer a pena, volta, viu, Dona? Tá aí, né? Já é a terceira vez que ela manda mensagem aqui. Oi! Não vou falar o nome dela.
1: Dias feio.
0: Não vou falar o nome dela, não. O coração é terra que ninguém pisa, né, velho? Você tá doido? Não consigo. Torneirão forte, amor! Bom dia, Maria Leusa, tá mandando uma mensagem aqui pra nós aqui, o Arizona. Obrigado aí, Maria Leusa, ela tá dizendo que gosta do programa, das mensagens. Ah, sou sua fã, te espero conhecer um dia pessoalmente. Excelente dia, mestre. Ó, às vezes eu apareço ali pras bandas do Astra Mix do Pedro 90. Esse dia eu tava no Astra Mix do Goiabeira. Ontem eu tava na Catarinense Acessório. Hoje eu vou passar lá na Foton. Mais tarde vou eu e o Carlão lá. Provavelmente nós vamos lá. Topar com o pirata ali na rodovia dos imigrantes. Eu ando por aí com esses trechos aí. Aí não tem tempo ruim, não.
1: Como?
0: Ô, Arizona, o Eugênio Clemente em Portugal. Ele tá com uma foto, uma moto aqui, eu pensando que é um motão. Arizona, é uma QJ, parece um motão, mas é uma 125. Bonita a motoca, né, cara? Ó. Bom dia, bom dia, bom dia. Bom dia pra você que tá no retrovisor da vida aí, ó. Ei, menino, isso aqui também eu vou falar com você, hein. Aqui é de arranca-casca, é de ferida mesmo. Goiânia e Paranaense, quem tá apaixonado aí? Aqui é o verdadeiro, o original goiano e paranaense. Ó. Duplão de São José do Rio Preto pro Brasil e o mundo, hein?

Paranaense, eu nunca mais vou te esquecer. Aí eu vou falar a verdade pra você, viu, hein? Aí é pau de dar em doido, aí dá saudade até dos irmãos que nem nasceu, né? É, né? O negócio aí é pancada. Ó, eu convido você a refletir sobre a mensagem de hoje, né? O nosso propósito, vou fazer essas mensagens todos os dias, não é, nunca foi e jamais será mudar a religião de quem quer que seja. Deixa eu colocar aqui, porque agora às 6 horas aí entra a propaganda política, né? Então vamos lá, convido você a refletir sobre a mensagem de hoje. Trabalho esse que nós fazemos todos os dias. Hoje é sexta-feira, dia 25 de setembro do ano de 2026. Tem uma passagem aqui no livro de Provérbios, capítulo 18, verso 21. Use bem suas palavras. Use bem suas palavras. Nós fomos feitos à imagem e à semelhança de Deus. Deus nos fez pelo poder da palavra. Então, logo, nós também temos poder na palavra. Ainda há pouco eu estava aqui lendo uma situação de um ouvinte. Ela mandou uma mensagem ali. Com certeza ainda gosta do ex. Claro que a gente não falou não, porque também não sei se o ex já está em outro relacionamento. Então, eu quero falar com você que tem seu relacionamento aí e vai levando a vida que era para ser a dois, como se fosse capítulo de novela. Tudo que acontece você vai jogando em rede social, que não é o caso desse aqui, mas enfim. Quero falar contigo que está do outro lado e que se identifica com essa mensagem. Todo mundo tem que saber da sua vida, não funciona assim, tá? Existem sim pessoas das quais a gente pode se abrir, amigos de verdade, mas também não são todos. Mas existe um tabu muito grande, tem gente que tem medo, receio, trauma ou simplesmente um preconceito tremendo, né? Nunca buscou fazer terapia, nunca buscou um terapeuta, um psicoterapeuta, um psicanalista, um psicólogo, psiquiatra, se for o caso. Porque acredito, eu não tô louco? Nunca. Outro dia desse eu conversando com um amigo, e ele tem alguns gatilhos ali, amigo mesmo. E falei pra ele, falei assim, você precisa se consultar com um psiquiatra. Não, eu não. Aí comecei a explicar pra ele alguns dos gatilhos, começou a entender. Mas busque ajuda. Se você tem uma máquina de lavar na sua casa e a máquina dá problema, você vai buscar ajuda de quem? Você vai buscar um técnico que mexa com máquina de lavar. Você tem seu carro, precisa trocar o óleo do motor, filtro de ar, fio de combustível, você leva na onde? Você leva no mecânico, você não vai levar na padaria. Padaria lá tem pão, tem comida. Então leve num especialista, alguém vá você cuidar da sua saúde. Não adianta você chegar num cardiologista e querer contar os seus gatilhos. A propósito, não adianta você jogar nas redes sociais, primeiro, né, desmerecendo o seu cônjuge. Jamais faça isso. Tenha no mínimo a dignidade. É horrível quando a pessoa desmerece o cônjuge, principalmente para os outros. Porque se dorme contigo, vive com você e você fala mal para os outros, que dirá de mim, que não tem nada a ver com a sua vida? Então para, reflita, faça uma escolha, seja coerente e também não vai sair pulando cerca e depois ter a cara de pau de falar que foi o diabo. O diabo não te obrigou a deitar com ninguém, tá? O diabo não te obrigou a trair a sua esposa, o seu marido. Você fez porque quis. É claro que para cada um ele tem um prato. Mas a escolha é sempre nossa. Temei a Deus, resisti ao diabo e ele fugirá de vós. Provérbios 18, 21, você vai lembrar disso aqui para sua vida. Cuidado com o que você fala. Use bem suas palavras. Meça bem o que você fala. Amar é uma opção. Os seus filhos te amam. Se você tem ou não, porque são seus filhos. Seu pai e sua mãe te amam ou não, né? Na verdade, mas a regra é amar porque vocês são seus pais. Mas a sua esposa, ela optou em estar ao seu lado. E a pessoa mais importante na sua vida é seu cônjuge, viu, dona? O seu marido, ele optou por te amar. Então, tem um provérbio popular, né? Que se diz, até um verso de rodeio. Boi tem força no pescoço, cavalo no espinhaço. Mulher na ponta da língua e homem na cara do braço. Meça suas palavras. Deus fez a mulher para ser doce. Deus deu à mulher a capacidade de amar. Deus deu à mulher um dom. A mulher acalma a fúria, a fera. E a você, marido, respeite a sua esposa. Tenha no mínimo a dignidade.
Se você é capaz de trair quem dorme contigo, quem lava sua roupa, que dirá nós que estamos de fora, que não temos nada a ver com isso? Valores morais, éticos e eclesiásticos. Eu vou te falar uma coisa pra você. Você quer prosperar na vida? Honra seu casamento. Honra seu casamento. Se não honrar, é só desgraça. Só tragédia. Deus te abençoe.

0: que você fosse boca de Deus aqui esta noite e emprestasse seus lábios ao Senhor e cantasse para a pessoa que está do seu lado: filho, eu quero tanto. Vamos lá. Filho, eu enxugar teu pranto, te fazer só meu.
1: Eu volto às 6h25. Louvado seja Deus.
0: Filho, eu quero ser teu Deus.

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0: Sexta-feira! Faça igual o DJ Latino. Ele tá ali, ó. Ele e a Lu juntamente levando a Valentina na escola. E ele já vai aproveitar aí, viu? E já vai fazer um pix pra esposa e outro pra filha, né? Não, o DJ Latino?
1: Hã?
0: É, uai. Hoje é sexta-feira. Hoje é dia do pix.
2: Ô, mãe! Não mexe no rádio. Estou com o tio Arizona. Se a senhora mexer, eu vou chorar sim.
0: Então faça o pix aí, Latino. Bora. Pra que você quer juntar dinheiro se não for você que esparramou? Ei, maridão, não tem mulher feia. Tem mulher sem pix. Faça o pix. Elas gostam.

Rapaz, essa música aqui é igual tomar tereré em Guampa Grande, né? Não. É de encher o bucho mesmo, né? É de encher o bucho. Bom dia, bom dia, bom dia, rapaz. Uma galera aqui tá hoje amanheceram emocionado, né? É, amanheceram aí olhando pro retrovisor da vida, rapaz. Hã? Como é que foi aqui, ó? Saudade do ex aqui, ó. E aí o Menezes falou que tá parecendo um mil. Ô, Menezes, esse é o Língua Preta. E aí, Latino? Fez o Pix? Flagelo!

0: Bom dia.
1: Ô, Arizona, preciso mandar o Pix pra mulher aqui, cara. Tá até rindo sozinha aqui, cara. Ô, meu Deus do céu, só você mesmo, hein?
0: Mas fez mesmo o Pix? Ei, dona Lu, só confirma pra nós aí se... Eu não sei não, lá no fundinho, né? Parece que ela falou, ah, é verdade mesmo.
1: Ô, Arizona, preciso mandar o Pix pra mulher aqui, cara. Tá até rindo sozinha aqui, cara. Ô, meu Deus do céu, só você mesmo, hein?
0: Ah, é? Não foi não, ela já acabou de confirmar lá. Aqui, né? De quinhentão ainda, faz o da esposa e o da menina e da filha. Pode fazer aí, cara, você tá doido, né?
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1: 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Alô, Kleber. Bom dia, Anderson. 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

Bom dia. Bom dia pra você que canta as letras de música aí que só existe na sua cabeça, né? É incrível, cara. Tem gente que canta música assim, ó.

Aí é bom pra cantar, hein? Ajudar o peixe. O falar do verme de ouvido, né? Fica cantarolando aquela música na cabeça. E normalmente é uma música que você não gosta, né? Essa época de política o povo trabalha bem isso. Você passa o dia inteiro com aquela imundícia na orelha.

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1: Bom dia. Estamos aí, né, no mês da chirunzada, gauchada, semana farroupilha e tal e coisa. Mês do gaúcho. Ontem eu coloquei aqui Mateus 12. Estão pedindo aqui pro Chiru Velho aqui falar os salmos no linguajar campeiro, mas que barbaridade. Fale aí, Vivente, fale aí. Os salmos 23 no linguajar do gaúcho.
2: Salmos 23:4. Ainda que eu ande pelas bocas bravas, ainda que eu ande arriscando meu pelego, não me mixo, porque Deus está comigo.
1: Ó. Oh. Ei, na barbaridade, é vivo o nativismo!
3: Ainda Brasil, ouvi, arrepiei e chorei, ouvindo esta música que hoje os meus irmãos Ataíde e Alexandre cantam comigo. Sertaneja, buena barbaridade, tchê!

0: Gaúcho da Fronteira com Ataíde e Alexandre. Bom dia, bom dia, bom dia, piazada. Hoje é sexta-feira, hein, jovem? Sexta-feira, hoje é sexta-feira. Fez o Pix pra sua esposa, tem que fazer, cara. O homem não compra nem cueca, velho. Faz o Pix pra esposa aí, ó.
1: E o Pix? Nada ainda?
0: Ah! É, ué. O nego tá quietinho, né, nego? O nego tá ali no pochorel, só juntando a porra. Bom dia, bom dia, bom dia, bom dia. Bom dia pro Júnior, bom dia, Juninho Saracura. Alô, Manobrinha da Comando Diesel. Manobrinha tá mandando abraço aqui pro Rafael. Eu não vou falar apelido dele aqui, não. Que vai com o cara dando, né? Alô, Pirataria. Bom dia, Celso Negão no Shopping Popular. Manda abraço aí, meu irmão. Manda abraço pra nós. Deus abençoe a sua vida. Abraço pra ele, pro Celcinho. Bom dia, Brothers Garage. Maria Dourado. Alô, os amigos da estrada. Bom dia, Lucas. Que é Jerry Bodinho. Alô, João Teixeira, o João do Bote. Bom dia, Fábio.

Fábio Rei do feijão cozido ali, né, cara? Alô, Delavi, bom dia, Delavi. Bom dia, o Betinho de Jaciara. Alô, Isaquiel. Isaquiel, ó. Isaac Cel, né? Bom dia, Johnny. Já tá dizendo aqui, ó. Ó, mas que legal, ele mandou uma música em hebraico aqui. Ô, Shabbat Shalom, viu? Alô, Mortadela, bom dia. Os amigos e amigas aqui da estrada. Bom dia, Vilceia Vidal, tá em Paraíso do Norte, no Estadão do Paraná. O Pedro Pereira tá lá, direto de Floripa, Santa Catarina. Alô, Camiseira. Bom dia, Natalício. Alô, Lázaro do Sangador, seu Leonis, Lapaca. Tem um tantão de gente aqui que eu não li mensagem, né, cara? Rapaz do céu. Mensagem virada do Guedes, né? A você que nos acompanhou até o presente instante, meu muito obrigado pelo carinho da sua audiência, da sua companhia. Obrigado, mas obrigado mesmo, que Deus te abençoe. Eu vou orar por você. Eu ganhei aqui, ó, bodão bruto. Bodão bruto na viola. Eu não sei quem que é, mas mandou aqui um boné, eu vou procurar aqui, e um copo térmico, né? Obrigado aí. Obrigado mesmo aí, ó. Os cantores aqui que mandou pra nós. Ó, eu vou orar por você, você ora por mim, juntos a gente ora um pelo outro. Querido Deus, amantíssimo Pai, que nas alturas dos céus habita, muito obrigado, Senhor, pelo dom da vida, por mais um dia. Esteja na vida de cada um dos nossos ouvintes, de cada colega de trabalho aqui, Senhor. Esteja na vida de todos aqueles que em desespero, no dia de hoje, resolvendo te pedir ajuda, Senhor. Estão com o coração aberto, pronto para que a semente do Espírito Santo fecunde no coração deles. Tem misericórdia daqueles que caíram, mas ainda assim, Senhor, permanecem orgulhosos, arredios, irredutíveis, não têm coragem de se arrepender, só criam máscaras, mas não conseguem interpretar um personagem porque não é verdadeiro. Dai-nos, ó Deus, a capacidade de nos arrependermos de verdade, de mudar de caminho e de fazer aquilo que te agrada. Aceite a nossa oração, abençoe a cada um de nós, te suplicamos, não porque somos merecedores, mas em nome de Jesus, amém, amém e amém. Lembre-se que o homem não pode ir tão longe, que Deus não possa alcançá-lo. O cair é do homem, o levantar é de Deus, e eu vou me despedindo na esperança de que este mesmo Deus me trará de volta amanhã, a partir das 4 horas, com mais uma edição do Manhã Sertaneja. Jamais se esqueça que o homem vale o que tem, tem o que merece e recebe o que faz por merecer. Deus sem você, ele continua sendo Deus. E você sem Deus, quem é? Não é nada. Sem Deus não é nada. Só a fagulha do átomo. Nem existe.

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4: Ah, maravilha! Olha ela aí! Ei, sexta-feira, seja bem-vinda! Hoje, 25 de setembro de 2026. Sou Naldinho Ferreto, com Bom Dia Gazeta até às 11. Muito obrigado pela sintonia, pela preferência.

0: Ai, ai, gosto faz barulho aí, beleza. Guilherme Benuto com o Panda, Eu Duvido. Lucas Igor, Flash, Tiaguinho, caraca, moleque. Cara da sexta-feira essa música, né? E pena que você já namora Marcos e Belotti. 7 horas 23 minutos. Tudo de bom pra você nesta sexta. Que seja um dia muito especial. Aquele final de semana incrível. Afinal, você merece sexto, pessoal.
1: Brasil! Brasil.

0: Gazeta Express, primeira edição de hoje, manutenção deixa 137 bairros de Cuiabá sem água neste sábado.
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0: Moradores de 137 bairros e localidades de Cuiabá terão fornecimento de água temporariamente suspenso amanhã, durante uma manutenção programada no sistema elétrico das captações Ribeirão do Lipa e Central, no complexo Ribeirão do Lipa. Segundo a concessionária Águas Cuiabá, o serviço será realizado das 13 às 17 horas e afetará as regiões atendidas pelas estações de tratamento de água Central e Ribeirão do Lipa. A previsão é que a manutenção seja concluída até o fim da tarde. Depois disso, o abastecimento será retomado de forma gradativa, com a pressurização da rede avançando ao longo da manhã de domingo. A concessionária orienta que os moradores das regiões atendidas pelos sistemas programados faz

0: reserva antecipada de água para as atividades essenciais. Caminhões-pipa também estarão disponíveis para situações emergenciais, mediante solicitação pelos mesmos canais de atendimento da empresa. 0800-646-6115, com ligação gratuita. De Thalita Rocha para o Gazeta Express, a informação rápida e segura.
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0: 26 graus.
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14: Gazeta 7:34, bom dia.

com o que você sente do que com o que os outros pensam. Confie no tempo de Deus. Ele sabe o momento certo de presentear com suas bênçãos. Fortaleça sua mente, siga em frente. Não pare agora, continue firme. Viva a vida e não seja apenas um sobrevivente. Ore para que seus planos deem certo. E agradeça para que suas bênçãos sejam diárias. Deixe que a luz de Deus guie seu caminho, porque mesmo que existam pedras nele, ele te orientará e te ajudará nas fases difíceis da vida. Uma atitude gentil pode ter um efeito duradouro, então sempre mostre gentileza para aqueles ao seu redor. As coisas boas só acontecem quando você está pronto para recebê-las. Seja humilde para pedir bênçãos e honesto para agradecer por elas. Mantenha sua fé sempre à frente das sombras que te cercam, pois nem a pior escuridão tirará a sua luz.

0: Tá legal, bom dia, Cleiton e Romário, chuva de bênçãos, que seu final de semana seja assim, né, repleto de coisas boas, de bênçãos. Ouvimos também Take That, How Deep's Your Love, um clássico dos irmãos Bidis, né, aí na ótima regravação do Take That. Ó, oh, daqui a pouquinho tem o seu alô, alô, então não perca tempo, envie o seu WhatsApp pelo 999-87-2045, combinado? Dica astral para o seu signo também, é agora na verdade, né? Vamos destacar através do nosso Dica Astral, Áries, Touro, Gêmeos e Câncer.
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0: Alô você de Áries, olha o céu de hoje, mudará perspectivas e o seu jeito de pensar, viajar e explorar outras paisagens, tudo isso fará um bem enorme. As comunicações estarão abertas e aceleradas, o dia inspirará ótimas ideias, um ambiente diferente poderá aproximar você dos seus sonhos, é. A cor é castanho, Touro. Resultados de trabalho aparecerão e seu nome circulará em boas conversas. Uma entrega importante chegará ao fim. Se uma mensagem mexer com você, respire antes de responder. O reconhecimento virá acompanhado de aumento de responsabilidades e novas propostas. A cor é bege. Gêmeos, a semana terminará com ótimas companhias e muita animação. Um trabalho em grupo ganhará consistência. Um amigo poderá precisar de apoio, presença e afeto valerão mais do que conselhos. A noite trará encontros gostosos e comemorações. Uma meta antiga se completará. Ó, celebre antes de olhar para a próxima. Feito? A cor é amarela, Câncer.

Sentimentos guardados virão à tona hoje. Uma situação que corria por fora ficará visível. Feche a semana revisando as pendências, sem abrir frentes novas. O corpo pedirá desaceleração. Um sonho ou uma lembrança responderá uma dúvida antiga. Organize ideias de um projeto. Ó, boa notícia financeira para você, que maravilha! Para os amigos e amigas do signo de Câncer, a cor é verde claro. Já já tem mais!

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1: Subindo 29 graus.
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2: 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Alô, você de leão. Olha, a semana terminará com atenção ao corpo e ao bem-estar. A rotina e a saúde ficarão em evidência e revelarão quais hábitos você precisa mudar. Finalize as tarefas aí. Um colega poderá surpreender com um gesto de apoio. Priorize um sono de qualidade. Caminhadas ajudarão a soltar a tensão. A cor é cinza, virgem. Clima quente no amor nesta lua cheia. Uma paixão se intensificará ou um romance poderá subir de temperatura. Um projeto criativo alcançará seu melhor momento. Revele seus talentos. Escolha um programa que faça o coração bater mais forte. Deixe as preocupações de lado. Curta o momento e as coisas boas da vida. A cor é azul marinho. Libra, emoções profundas pedirão passagem. Será hora de fechar um ciclo, transformar padrões de consumo e de comportamento e desacelerar. Encontre soluções financeiras e equilibre o orçamento aí. Conversas francas transformarão uma relação importante. Não decida nada no calor do momento, certo? A cor é branca, escorpião. Os relacionamentos tornarão um dia especial, com surpresas muito boas. Esta lua vai descomplicar os assuntos do coração, além de dar uma visão mais ampla da carreira e do futuro. Os caminhos de realização seguirão abertos. Defina objetivos claros. Renove seus conceitos sobre o amor. A estabilidade virá junto. Inicie um novo ciclo. Para você do signo de escorpião, a cor é azul marinho.
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2: Gazeta 756, bom dia.
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0: Bora com toda, afinal. E coisa boa, sextou, né?
1: Brasil!
0: Falar em Brasil, o Brasil tá perdendo, rapaz. É, da Austrália, mas é. Deixa quieto, né? Ó, temos na primeira edição de hoje do Segura Pião, Michel Teló, Bruno e Barreto e ainda Chitãozinho e Chororó.
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0: Já pensou você curtindo esse clássico aí da dupla Chitãozinho e Chororó, Nuvem de Lágrimas, amanhã, sim, na Arena Pantanal, no show Histórias, gente, além de Chitãozinho e Chororó, que fechou brilhantemente a primeira edição de hoje do nosso Segura Peão, você vai curtir também Zezé de Camargo e Luciano, Bruno e Marrone e Daniel. Uma noite para cantar junto, relembrar grandes sucessos e viver histórias inesquecíveis. Não fique de fora. É o show Histórias, até rimou, né? Ah, amanhã na Arena Pantanal.
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0: Mais dica astral agora para fechar. Alô, você de Sagitário. 1, 2, retorna a tela. Deixa eu terminar de castrar. Agora sim, Sagitário, espere por fortes emoções, visibilidade, empatia e aquela sensação gostosa de virada de página. Algo que você construiu nos últimos meses chegará ao ponto de colheita. Fique longe de ambientes pesados, hein? Aquário é vinho, Capricórnio. O momento pedirá reajustes. Evite exageros consumistas. Ideias originais terão futuro. Seu esforço já está dando frutos. A semana terminará com ótimos resultados, poder e prosperidade em alta. Bacana, hein? Aquário é creme, você de aquário. Conversas e reencontros movimentarão um dia. Uma notícia esperada chegará e um contato do passado poderá reaparecer com nova proposta. Suas palavras terão peso extra. Escolha o que dizer com cuidado. Um documento ou contrato pedirá leitura atenta antes da assinatura. Solucione um velho conflito aí, a cor é prata. E você de peixes, bom dia! Assuntos do passado e da moradia virão à tona com reencontros importantes e revelações. Renove os relacionamentos e desenhe os planos para o futuro. O carinho da família e o conforto da casa serão seu chão para voar mais alto na carreira. A vida social ficará mais gostosa com gente de outros lugares e convites. Para você do signo de peixes, anote aí, a cor é lilás.
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E vamos ao nosso momento especial, marcante, sim, é com ele, Rei Roberto Carlos. Café da manhã. Um clássico da Jovem Guarda lá de 1966. Eu te darei o céu pra cantar junto, hein?

Jennifer e Stephanie ao lado de João Nelore Texano. A danada é cowboyzona, parceira. Eu Te Darei o Céu, lá de 1966, um grande sucesso, né, da Jovem Guarda. Aquele primeiro período, né, de ótimas canções do rei Roberto Carlos, ao lado da Vanderléia, do Erasmo. Ei, 1966, uma bela canção eterna, né? Eu Te Darei o Céu.

Mais uma edição do Gazeta Express. Presidente do TSE anuncia que título poderá ser baixado, inclusive nos dias de votação. 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Em iniciativa inédita, o Tribunal Superior Eleitoral manterá ativa a possibilidade de baixar o e-título durante os dias de votação das eleições 2026.

0: tanto no primeiro quanto no segundo turno. Em anos anteriores, o aplicativo tinha de ser baixado, acessado e validado até um dia anterior à eleição. O eleitor que esquecesse ficava sem acesso. Ontem, o presidente do TSE, ministro Cássio Nunes Marques, ressaltou que a infraestrutura do sistema foi aprimorada. Isso permitirá que a emissão do documento seja feita, inclusive nos dias de votação. Cássio destacou a relevância da iniciativa e ressaltou que o e-título oferece serviços como emissão do título eleitoral, consulta ao local de votação, emissão de certidões eleitorais, justificativa de ausência e inscrição como mesário voluntário. A nova versão do aplicativo também reúne mais serviços em um único ambiente, como a quitação de débitos por Pix ou cartão, além de permitir que a Justiça Eleitoral se comunique diretamente com o eleitorado por meio de notificações no celular. Com o esforço concentrado das equipes envolvidas, a expectativa é garantir a estabilidade do sistema para o eleitorado que utilizará a ferramenta durante o pleito. Da redação de Thalita Rocha para o Gazeta Express.
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1: Gazeta 8:36, bom dia.

0: ar com ele, João Paulo, que até esses dias estava apresentando o Bom Dia Gazeta, né? Com muita competência. 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
2: Gazeta 8h52. Bom dia.
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2: Nossa audiência adora Maiara e Maraísa. Vamos curtir 3 músicas aqui com a dupla. Vai lá, Você Faz Falta Aqui. E ainda 9010, que é o atual sucesso. Maiara e Maraísa, Super Sequência. Gazeta, pode aumentar o volume aí e cantar junto.

0: Super Sequência 8h57, bom dia!
1: Existe uma teoria que se chama 90-10, onde uma pessoa tem 90% daquilo que você procura em alguém, só que você foca naqueles 10% que falta. Aí você sai pra rua, se aventura, e realmente você encontra aqueles 10%, mas não se deu conta que perdeu os 90%.

0: Maravilha, super sequência com as irmãs gêmeas idênticas, Maiara e Maraísa, né? Uma das maiores duplas sertanejas do Brasil, um dos pilares também do movimento feminejo, pessoal, sim. Curtimos três sucessos aqui com Maiara e Maraísa, 90-10, você faz falta aqui, lá no início, vai lá.
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0: subindo 31 graus.
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1: 9 horas, bom dia.

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3: Achou que fosse esperto, né? Mas que história. Novo sozinho, Gustavo Mioto com Murilo Rufi na Gazeta. Até quando, Natanzinho Lima? Fred e Fabrício lá no início, você não cuidou. 9 horas 21 minutos. Bom dia, Gazeta. É amanhã de sexta-feira, beleza? Sexto, só alegria aí do outro lado. Assim espero. Hoje, 25 de setembro de 2026. Seja bem-vindo, seja bem-vinda. Bora nesse clima até às 11 aqui com o nosso Bom Dia, Gazeta.
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3: Gazeta Express, mais uma edição e vamos falar de futebol. Em seu primeiro amistoso após a Copa do Mundo, na manhã de hoje, a seleção brasileira empatou em 1-1 com a Austrália em Townsville, com um gol de cabeça de Ryan no último lance. Os donos da casa abriram o placar com gol de falta de Irancunda. O Brasil teve um gol de Estevão anulado pelo VAR no primeiro tempo. A seleção volta a campo na próxima terça-feira, novamente contra a Austrália, mas desta vez na cidade de Brisbane, onde tem treinado. Em seguida, a seleção viaja para Calcutá, onde no dia 3 de outubro enfrenta pela primeira vez a Índia. Não há partidas do Brasileirão marcadas para este fim de semana, pois o campeonato está paralisado para a Superdata FIFA, que unificou as janelas de setembro e outubro em um recesso de 16 dias para os clubes da Série A. O Brasileirão retorna oficialmente apenas em 7 de outubro, com os confrontos da 29ª rodada. As exceções, porém, são duas partidas da 21ª rodada atrasada. São Paulo e Santos, dia 2 de outubro, sexta-feira, e Atlético Mineiro e Bragantino no sábado. Da redação de Thalita Rocha para o Gazeta Express.
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0: Gazeta 940, bom dia.
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0: Diz aí, meu amigo Adriano Dias.
4: Bom dia, bom dia, bom dia, Naldinho. Só bora, amigão, pra mais um final de semana abençoado por Deus, né?
0: Amém, que assim seja.
4: Que tudo vai dar certo. Só bora. Aí eu ia pedir uma música pra você. Claro, se tiver condições, né? Se eu colocar aqui no lambadão aí, mamãe, estou voltando pra casa.
0: Boa.
4: Manda lá pra minha tia Ana e meu tio Adolfo, que estão lá na colheita, lá na Agrovila das Palmeiras, colheita da mandioca, melhor, uma das melhores mandiocas da redondeza.
0: Famosa, né, meu amigo?
4: Brigadão aí, Naldinho.
0: Aquele abraço.

0: Aí, estilo amado, né, pelos amigos e amigas da Gazeta, a cara da sexta-feira do final de semana, lambadão por aqui com o Squartson. Mamãe, tô voltando pra casa. Big Mountain, Let's Stay Together. E Eu Não Sou Terapia, Danilo e Davi, 9 horas 44 minutos. Bora que tem. Bora que tá na hora, tá sempre na hora. É o seu Alô Alô, ganhando destaque na nossa sexta-feira, pelo 999-87-2045. Manda! Bom dia, Gionice, nossa amiga lá do Novo Mundo. A Beth em Santo Antônio da Fartura, tá animada demais hoje. Afinal, sextou, né, Beth? Abraço pra você, pra família e todos aí em Santo Antônio da Fartura. Bom dia, amiga Laura Cristina, ao lado da mãe Angelina, filha Letícia Cristina no Industriário 2. Ivanete, nossa amiga do Nova Conquista. Bom dia, Naldinho, manda alô pra Maria Clara e todos os ouvintes. Sextou. É a Afonso do Industriário 2. Bom dia, meu amigo Naldinho Ferreto. Sextou. Feliz e abençoada sexta-feira aos ouvintes e a todos aí da Gazeta. Flávia de Jesus, nossa amiga do bairro Altos da Serra, muito obrigado, Flávia, a você, a família e todos aí no Altos da Serra, aquele abraço. Celso Marcos, bom dia, meu amigo.
1: Bom dia, bom dia, bom dia, meu nobre amigo Naldinho Ferreto. Naldinho, uma sexta-feira aí, meu irmão, de muita paz, muita luz aí, beleza? Sou isso pra você, meu amigo velho,
0: pra e para também, todos os pra ouvintes. Família aí, meu amigo.
1: Naldinho, do grupo Novo Som, Espetinho, toca pra nós aí pra animar essa sexta-feira super especial. Beleza? Porque tá na Gazeta, mano, velho. Tá legal.
0: Daqui a pouco tem mais lambadão aqui na nossa manhã. Paulo César, o irmãozinho, bom dia.
2: Bom dia, meu amigo Naldinho. Aqui é o irmãozinho do transporte coletivo. Manda um alô pra galera do 11 aí, positivo, do Uber, os parceiros aí. Aí você manda aquele alô pra Marivaldo, VB, você manda aquele sertanejo pra nós, tá na Gazeta, tá legal, tchau e obrigado.
0: Abraço, Conrado, bom dia, amigo.
3: Bom dia, amigo Naldinho Ferreto, eu, Conrado aqui do Bairro Novo Paraíso, sempre na audiência. Naldinho, gostaria que você mandasse um alô.

0: para toda a galera que está numa obra ali em Vazegrande, nossos amigos Ismael, Maranhão e o Abraão. E se for possível, Naldinho, eles gostariam de ouvir Amado Batista, peão de obra, e tá na Gazeta, Naldinho. Tá legal, manda um alô para nosso amigo Vitor Hugo.
1: Excelente sexta-feira e bom trabalho aí pro pessoal na obra, né? Também para você, grande Conrado, moradores do Novo Paraíso também, um forte abraço. Maria Clara, bom dia.
2: Naldinho, bom dia. Tudo bem, espero que sim. Sou Maria Clara da Fazenda Mimoso.
1: Maria Clara.
2: Manda um alô pra minha família na Fazenda Mimoso e pra Pedrozinha lá no Bacaiúval.
1: Pedrozinha, nossa amiga.
2: Nossa amiga Afonso, tá na Gazeta, tá legal.
1: Valeu.
2: Manda qualquer lambadão pra nós aí que tiver liberado. Sextou.
1: Coisa boa, hein? Valeu. Naldinho, sextou. Que Deus abençoe o nosso dia. Amiga Áurea, lá do Jardim Presidente 2. Muito obrigado, Áurea. A você e todos os moradores aí do Presidente 2. Amiga Clara, lá em Santo Antônio de Levegé, tá dizendo bom dia, amigo Naldinho. Manda alô para a família Arruda. É a professora Clara Antônia em Santo Antônio de Levegé. Muito obrigado. Olha só, Elisângela Timão, lá do Copa Mil, também tá na melhor sintonia. Aquele abraço para você, que final de semana seja maravilhoso aí para você, para a família, viu, Elisângela? Alô, Copa Mil!

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2: E um estudo do CS Football Observatory apontou os 10 jogadores sub-21 mais valorizados da América do Sul, com valores projetados que somados ultrapassam R$1 bilhão. O líder é o argentino Álvaro Montoro, do Botafogo, avaliado em R$220 milhões. O segundo é o equatoriano Kenny Arroyo, do Cruzeiro, com R$181 milhões. 7 dos 10 jogadores são de clubes brasileiros. Além de Montoro e Arroyo, aparecem na lista Arthur Dias, do Atlético Paranaense, Huguinho e Kadir, do Botafogo, e a dupla do Corinthians, André e Gui Negão. River Plate e Boca Juniors da Argentina são os únicos clubes estrangeiros representados no top 10.
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0: E Gazeta 10 e 3, bom dia!
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3: Bom dia, Naldinho! Bom dia. Um grande abraço! Aqui é Vanderlei, da Eletrotécnica Unes. Gostaria de mandar um abraço para todos os clientes e amigos. E eu gostaria de ouvir um Raul Seixas.
0: Opa! Bora de Raulzita aqui na programação, meu amigo! Muito obrigado pela participação!

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3: Subindo 35 graus.

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3: O governador de Mato Grosso, Otaviano Piveta,
4: foi preso em flagrante por violência doméstica.
5: Ele pegou as duas mãos e começou a me estrangular.
6: Nesta entrevista, diz que foi convencida, inclusive por funcionários do gabinete do vice-governador. Piveta a fez assinar alguns documentos, dizendo que ela estava sob efeito de forte e excessiva medicação, a levando a procurar a polícia para relatar a violência doméstica.
5: Não é uma novela, é dor.
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11: Na defesa, deve ter causado alguma lesão nela.
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0: Mais uma edição do Gazeta Express. TST determina que Caixa mantenha 60% do efetivo durante a greve. Vamos conferir agora, através do Gazeta Express.
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0: O Tribunal Superior do Trabalho determinou que empregados da Caixa Econômica Federal mantenham pelo menos 60% do efetivo em atividade durante a greve da categoria. A decisão provisória foi tomada na noite de ontem pelo ministro Maurício Delgado, após a Caixa levar o caso à Justiça do Trabalho por meio de um dissídio coletivo, instrumento usado quando empregadores e trabalhadores não chegam a um acordo nas negociações. Segundo o TST, a medida busca garantir a continuidade de serviços considerados essenciais, mesmo com a manutenção do movimento grevista. Com isso, as unidades do Banco Público devem operar com quadro mínimo de trabalhadores, principalmente em áreas de atendimento ao público e operações básicas. Em caso de descumprimento, a entidade sindical estará sujeita a multa diária de R$100 mil. O TST marcou para a próxima terça-feira o julgamento do dissídio coletivo envolvendo a Caixa Econômica Federal e os empregados do banco. Da redação de Thalita Rocha para o Gazeta Express, a informação rápida e segura.
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20: 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Gazeta 10h36, bom dia!

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Pizza, sim, temos aqui dois vouchers de rodízio de pizza para consumir na Casa da Pizza da General Melo ou Beira Rio, certo? Vote pelo WhatsApp 999872045. Nossas opções: Bala Alojada com Gustavo Lima, música 1. Peão Todo Tatuado, participação da Mariana Fagundes, Geninho. É a música 2 e 3 por conta da Ariana Grande. Hey, that I made you love me. Tá valendo, boa sorte! Yeah.

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0: música 2 pra você votar com Geninho e Mariana Fagundes, peão todo tatuado, tira tema Gazeta. 10h42, bom dia.
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Mentira, tem uma Gazeta. Participou, votou ainda não? Bora, bela disputa, hein? Tem Bala Alojada com Gustavo Lima, música 1. Peão Todo Tatuado, participação da Mariana Fagundes, Geninho. E Hey There, I Made You Love Me, Ariana Grande. Opção de número 3, sim, temos aquela delícia toda da Casa da Pizza. Dois vouchers de rodízio de pizza para consumir na Casa da Pizza da General Melo. Ou então Beira Rio, é você quem escolhe. Vote pelo WhatsApp 99987 2045. Resultado já já. Boa sorte.

0: Depois do famoso Vanta Black, considerado um dos materiais mais escuros já criados, uma nova tinta ultra preta promete chegar à indústria automotiva. O material absorve praticamente toda a luz que recebe, criando um efeito visual impressionante, em que as formas da carroceria quase desaparecem. Por enquanto, a novidade ainda está em desenvolvimento e enfrenta desafios relacionados ao custo e à aplicação em larga escala. Mesmo assim, mostra como a tecnologia também está transformando o design dos automóveis, abrindo espaço para acabamentos cada vez mais sofisticados.
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14: Gazeta 10h56, daqui a pouquinho tem horário político obrigatório. Na sequência, Darlene Rodrigues, 3 da tarde, John Chimansky, 8 da noite, o Max e o William.
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14: Muito bem!
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14: Parabéns, Joselina Rosa da Silva Figueiredo, bairro Costa Verde, Várzea Grande. Telefone é o 99289, final 19. Joselina Rosa da Silva Figueiredo, do Costa Verde, Várzea Grande. Tá levando aqui, minha amiga, que presentão, que delícia. 2 vouchers de rodízio de pizza para consumir na Casa da Pizza da General Melo ou então

0: Beira Rio é você quem escolhe, vencendo Tiratema. Música 2, ó, volto domingo, 9 da noite com Gazeta Romance, todo mundo convidado, que seu final de semana seja muito especial, maravilhoso, até lá.
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5: Gazeta FM 11:33.
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5: Sextou aqui na Gazeta FM, sextou, bebê. Sextou aí também, bom dia! Sextou nos 99,9. Eu sou a Darlin Rodrigues e tô chegando. A partir de agora eu faço companhia pra você aqui na Gazeta FM, no sextou mais gostoso do rádio. Nós vamos até as 3 da tarde.
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5: A primeirinha já tá aí, sextou! Uhul!
13: Coisa linda!

0: Ed, Brito e Samuel aqui na Gazeta FM, toda mulher.
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0: Muito legal, 11h44, bom dia pra você que é de bom dia. Boa tarde pra você, almoçando com o rádio ligado. Eu sou a Darlene Rodrigues e eu tô contigo aqui na Gazeta na hora do almoço. Muito gosto, muita alegria. Hoje é comemorado o Dia Nacional do Rádio no Brasil. Verdade, o rádio é celebrado hoje, 25 de setembro, numa data que reconhece a trajetória de um dos meios de comunicação mais presente na vida dos brasileiros. A história do rádio está ligada ao trabalho do inventor italiano Guglielmo Marconi, que desenvolveu e patenteou tecnologias relacionadas à transmissão de sinais sem fio lá no início do século XX. No Brasil, a primeira transmissão radiofônica aconteceu em 7 de setembro de 1922, durante as comemorações do centenário da independência. Uma estação instalada no Corcovado, lá no Rio de Janeiro, transmitiu música e o discurso do então presidente da República, Epitácio Pessoa. No ano seguinte, em 1923, foi fundada a Rádio Sociedade do Rio de Janeiro, considerada a primeira emissora de rádio do país. A iniciativa teve entre seus principais nomes o médico, professor e pioneiro da radiodifusão brasileira, Edgar Roquette Pinto. Desde então, o rádio passou por grandes transformações. Do aparelho tradicional às transmissões pela internet e plataformas digitais, o meio continua acompanhando as mudanças tecnológicas e mantendo milhões de pessoas sintonizadas em casa, no trabalho, no carro, enfim. Tá aí, ó, prestando serviços, né, te fazendo companhia. É, hoje é comemorado o Dia Nacional do Rádio no Brasil. Eu sou muito suspeita para falar do rádio, né? Eu tenho mais de 30 anos no rádio, então aplausos.
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7: Hora certa, 5 minutos para o meio-dia. César Menotti e Fabiano vem chegando agora. Israel e Rodolfo também vem. Bruno e Barreto, hora boa, gente.

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Alô, Mato Grosso, aqui eu vivo até 60 dias apaixonado.

0: incríveis.
1: Mais um Segura Fio na Gazeta FM, no sexto mais gostoso do rádio. Climão gostoso de sexta-feira na hora do seu almoço, hein? Ótima hora do almoço pra você que tá colado aqui nos 99,9. Eu sou a Darlin Rodrigues, eu tô contigo com gosto aqui no sexto. Sexto na Gazeta FM, sexto aí também. Bom almoço pra você, obrigado pela audiência, tá?
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3: Temperatura 37 graus.
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3: Top Pop Som aqui na Super Sequência, a primeirinha já tá rolando.

0: Mais uma super sequência com o Topa Som aqui na Gazeta. Coisa linda, três músicas, lambadão da melhor qualidade. Alô, Topa Som, aquele abraço, querido.
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0: Catador de latinhas encontra recém-nascida morta em terreno baldio em Cuiabá. Que triste, meu Deus.

0: Um catador de latinhas encontrou o corpo de uma recém-nascida dentro de uma sacola na madrugada de hoje em um terreno baldio no bairro Jardim Florianópolis, em Cuiabá. Segundo o boletim de ocorrência, o catador estava recolhendo latinhas no terreno localizado na rua 25, esquina com a rua 3, quando abriu uma sacola e encontrou o corpo de um bebê do sexo feminino que estava enrolado numa coberta e já não tinha mais sinais vitais. Ao perceber a situação, ele acionou a polícia militar pelo 190. Ao perceber a situação, o homem acionou a polícia, né? Uma equipe foi enviada ao local e encontrou também lá uma equipe do Corpo de Bombeiros. A situação foi registrada e o local foi preservado para os procedimentos legais. Então tá aí, catador de latinhas encontra recém-nascida morta em terreno baldio, no bairro Jardim Florianópolis, em Cuiabá. E a Polícia Civil com certeza há de investigar. Meio-dia 23.
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1: Meio-dia e 32.

0: um show business aqui na Gazeta FM, tá na Gazeta, tá legal? Deixa eu ver o que tem pra contar pra você agora, aqui na Gazeta, no nosso show business. Pela primeira vez depois da morte do Rick, o cantor Renner se pronunciou ontem nas redes sociais, né? Ele se manifestou depois do velório, sepultamento do parceiro. No vídeo, o artista admitiu saudade do amigo, adiantou que pretende continuar cantando as músicas que popularizaram a dupla sertaneja no país. Ele falou, foram 40 anos de convivência, de muito suor, muita luta, então não é fácil. A gente vai aos poucos levantar, a saudade vai ficar, mas eu tô passando aqui para agradecer aos milhões, as milhões de mensagens carinhosas, né, que eu tenho recebido, para toda a família, né, todos os parceiros de Rick Renner, ele falou, né. Eu passei aqui para dizer que eu amo vocês, que o show não pode parar, que a gente vai continuar assim cantando na quinta. Na quinta-feira, o Rick foi enterrado em Sorocaba, no interior de São Paulo. 12:39. Vamos pro intervalinho bem rápido.
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1: 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Boa tarde.
2: O nome dela é Flash, hein?

Gustavo Mioto aqui na Gazeta FM com o Murilo Huff, novo sozinho. Entendi. Encerramos assim o show business. Daqui a pouquinho, ligação.

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0: Temperatura 38 graus.
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5: Tá começando mais uma edição do nosso Ligação aqui na Gazeta agora. Que momento bom, que hora boa, é a hora do Ligação. Olha, já mandou áudio? Deixa eu ver como é que tá de áudio aqui. Manda um áudio pra mim hoje. Bora sextar junto. É agora, hein? Até as 3 da tarde.

0: Ligação na Gazeta FM, aô, ligação, bom demais, Augusto e Gabriel com PH e Michel. Você tem uma dessa? Quem tá comigo? Oi, boa tarde.
1: Boa tarde, Darlen. Aqui
0: boa
1: quem
0: tarde.
1: Fala é o Lucas.
0: Oi, Lucas.
1: Aqui na Gazeta FM.
0: Opa.
1: Darlen, toca pra nós aí um lambadão aí pra ligar a nossa sexta-feira,
0: tá
1: começo
0: bom.
1: De final de semana.
0: Tá bom, querido.
1: Pode ser novo som, Amor Te Amo Demais.
0: Amor Te Amo Demais.
1: Ou então aquela, Por que que os corações não são iguais.
0: Tá bom, beleza.
1: Tá na Gazeta, tá legal.
0: Valeu, Lucas, querido. Beijão pra você. Obrigado pelo carinho, viu? Obrigado pela sua audiência. Oi, boa tarde.
2: Tudo bem? Quem tá falando aqui é o Renan.
0: Oi, Renan.
2: Até que enfim, que sextou, hein?
0: Até que enfim, sextou, né? Ah.
2: Toca um labadão pra nós de novo.
0: Um labadão.
2: Então, hein?
0: Vou mandar agora.
2: Pra nós curtir esse sexta-feira. Daquele jeito.
0: Tá bom,
2: na
0: Gazeta,
2: querido. Tá legal.
0: Obrigada, querido, pela sua audiência. Deixa comigo, eu mando o lambador. Boa tarde.
3: Boa tarde, minha
0: boa
3: querida.
0: Boa tarde.
3: Aqui é o Mimi.
0: Ô, Mimi.
3: Aqui na Fazenda São Miguel,
0: como é que
3: você
0: tá, querido?
3: Se você
0: querido?
3: Pudesse, mandar a música de Henrique Juliano.
0: Henrique
3: a
0: Juliano.
3: Maior saudade.
0: A maior saudade.
3: Pra todo mundo aqui da Godoeiro, o Francisco Eduardo. E pra todo mundo aqui da Fazenda e da Serra Azul, pro Reginaldo. A toda a galerinha aí, beleza? Pro meu irmão
0: beleza.
3: Lá na Transoeste. A minha esposa e minha filha lá em Rondonópolis. Beleza? Tá na Gazeta, legal. Tudo de bom.
0: Valeu, tchau, Mimi. Obrigada, querido, pela sua audiência sempre. Oi, boa tarde.
4: Boa tarde, boa tarde.
0: Tudo Darlen. Bem?
4: É, faz tempo que a gente não fala.
0: Pois é.
4: Toca uma música pra nós aí do Walter Felipe. Acumulador de Saudade, faz tempo que não toca. Toca pra nós aí do Walter Felipe. Acumulador de Saudade.
0: Acumulador de Parece
4: pra todo o pessoal da... BR Frio aqui na Barão de Melgaço.
0: Beleza.
4: Tá na Gazeta, tá legal.
0: Pessoal da BR Frio, na Barão de Melgaço, beijão pra vocês aí, gente.
5: Boa tarde, Darlen.
0: Oi, boa tarde.
5: Que a sua tarde seja maravilhosa.
0: Amém,
5: e
0: amém. Amém, a nossa.
5: Eu gostaria de ouvir a música banda Novo Som.
0: Novo
5: de
0: Som?
5: Demais,
0: tá bom.
5: Oferecer para as minhas colegas lá do Serviço Saquearia Guapex.
0: Beleza, eu vou tocar aí agora então, pra dar uma animada no sextou, hein? Sextou já tá bom, mas pode ficar melhor ainda, né? Banda Novo Som aqui na Gazeta.

0: Música que sabe ser boa essa daí. Amor, te amo demais. Banda boa, essa banda Novo Som, hein? Você tá doido? Essa é a nossa ligação aqui na Gazeta FM, até logo mais às 3 da tarde. O programa começou agora, tem chão ainda. Pra gente poder... Gente, peraí. Hoje é 25 de setembro. Eu vou até tirar aqui a chamadinha, a manchetezinha aqui do nosso informativo, Thalita Rocha, por um motivo muito justo. Amanhã que é seu aniversário, Max William. Amanhã é aniversário do Max William, gente! Para tudo! Eu olhei pra data ali agora no computador ali, ó, 25 de setembro hoje. Por isso que você pediu pra poder trabalhar pra você amanhã? Pra você ficar à toa amanhã e tomar todas? Hein, Max? Você vai tomar todos os Monster amanhã? Ô, Éder, manda o Monster pra mim e o Monster pro Max William aqui na rádio, que amanhã é aniversário do Max William. Vem aqui do lado de cá. Você troca de anos amanhã, então, ó.
1: De anos não, de idade.
0: Amanhã o Max William troca de anos. Meu Deus, que legal, cara.
2: Anos novos.
0: Amanhã você tá de anos novo, então?
2: É, amanhã eu tô de anos novos, né?
0: Oh, que maravilha, Max. Oh, que coisa boa, Max William.
2: Olha, eu já perdi as contas, mas eu acho que é 33. Eu acho que é 33.
0: 33?
2: Eu acho.
0: Em cada perna?
2: Eu acho, é.
0: Você tá velho, né? Cara novinha. Nova aqui, só eu. É, a idade de Cristo. Thalita tá aqui falando que ele tá na idade de Cristo, idade de tomar juízo. Você tá mais velho do que eu, cara. Você tá ficando velho.
2: É verdade. E você
0: fica... Eu tenho 30.
2: E você ficando mais nova.
0: Não, eu tô com 30. Você tá com 33 já?
2: Você cada vez tá mais nova, né?
0: Nossa senhora, eu tô cada dia.
2: Você falou agora, você tocou uma música agora há pouco. Você tem uma dessa.
0: Aham.
2: O Leno não gosta que fala das outras rádios. Mas também, sei lá. Ó, seguinte, hein? As outras rádios não tem uma dessa, né?
0: Não tem que nem eu. Não tem.
2: É por isso que a gente é primeiro lugar.
0: Não, porque... mas nós estamos falando de você hoje. Hoje nós estamos falando...
2: É porque hoje você está um espetáculo.
0: Eu estou um espetáculo todo dia, mas nós estamos falando de você. Parabéns, Max William!
2: O aniversário é meu, mas o presente...
0: O aniversário é seu e quem ganha o presente é você. Ter a alegria de me ver e ainda dando parabéns para você ainda.
2: Obrigado, tá?
0: Entendeu? Parabéns pra você, Max. Muita saúde.
2: Te amo, tá?
0: Deus abençoe muito sua vida. Eu te amo também.
2: Vou falar um negócio que muita gente não sabe. Quando eu cheguei aqui em Cuiabá...
0: Quem emprestou um colchão pra você deitar foi
2: eu. A primeira noite que eu cheguei... Quer dizer, a primeira noite que eu cheguei aqui... A primeira noite...
0: Fala, senão você vai achar que nós dormimos juntos.
2: A primeira noite eu dormi no chão.
0: Oh, Max, sério isso, Max?
2: E a segunda noite...
0: No colchão que eu arrumei.
2: Foi no colchão que a Daily me arrumou.
0: Ah, não, Max, para, você vai chorar mesmo por causa do colchão. Que gracinha. A gente fica assim no aniversário da gente. A gente se emociona no aniversário.
2: E aí, 10 anos depois, ano que vem vai fazer 10 anos que eu tô
0: agora
2: aqui.
0: Agora você já tem dinheiro pra comprar 10 colchão.
2: Que coisa, né?
0: Parabéns, Max William! Saúde pra você, querido. Deus

0: continua abençoando muito sua vida, seu dinheiro no banco, seu carro na garagem, sua casa, suas coisinhas. Nosso Deus abençoa.
1: Agora habilitada, agora.
0: Agora, ixi, Maria, nosso Deus abençoa muito, tá? Bora, bora trabalhar. Nós ficamos aqui 3 horas falando do parabéns do Max. 1h23, onda de calor põe parte de Mato Grosso em alerta vermelho. E Cuiabá pode chegar a 41 graus. Meu Deus, eu acho que já tá, né, gente? Agora mesmo tá fazendo 38 graus. Cuiabá pode registrar temperaturas de até 41 graus durante a primeira onda de calor da primavera. A previsão é do IMET. Emitiu alerta vermelho pro fenômeno a partir de sábado e que vai valer até quarta-feira. Cuiabá está entre as áreas incluídas no aviso e pode chegar a 41 graus no domingo e na segunda-feira, meu Deus do céu. A previsão é de calor persistente no início da próxima semana. Segundo o Instituto, as temperaturas nas áreas sob alerta podem permanecer pelo menos 5 graus acima da média por 5 dias consecutivos, viu, pessoal? Para hoje a máxima é de 40 graus na capital.
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1: 1h33.
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1: Mais um Tira-teima aqui na Gazeta. É hora de ganhar presente, rodízio, pra você e pro seu acompanhante. Ah, que delícia! Nossa Senhora! Um rodízio lá na Casa da Pizza da General Melo, ali na Beira Rio. Você tá doido? É bom demais. Bora então, 999-872045. Seu nome, nome do bairro e de qual música que você gosta mais? A 1, a 2 ou a 3? Cleiton e Romário, chuva de bênçãos. 9010 Maiara e Maraíza. Eu não sou terapia, Danilo e Davi. Vota agora então, manda. Manda ver.
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0: Mais um tira-teima valendo rodízio lá na casa da pizza da General Melo ou da Beira Rio pra você de presente. Vai você e o seu acompanhante aproveitar. 999-872045, seu nome, nome do bairro e a música. É a 1, a 2 ou a 3?
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17: Hora certa, 7 minutos para as 2, boa tarde. 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Mais um tira-teima, quem ganha o rodízio de pizza na Casa da Pizza. Para degustar ali na General Melo ou na Beira Rio, quem ganha, Orivalda Desidério, bairro CPA 3, 9280, final 32. Orivalda Desidério, CPA 3, 9280, final 32. Orivalda, vem buscar, minha linda, o voucher, tá bom? Com a Nayara, para você aproveitar o rodízio da Casa da Pizza.

0: Produção, na Gazeta FM, tá na Gazeta, tá legal? Ótima tarde pra você.
1: Boa tarde, sua linda.
0: Boa tarde.
1: Aqui é Lauro, motorista por aplicativo.
0: Oi, Dari, Lauro.
1: Sextou? Conta pra nós aí, por favor, Dari. Camisa 10, 5 letras.
0: Camisa 10, 5 letras.
1: Dari, tá na Gazeta, tá legal. Tamo junto, Dari.
0: Valeu, Lauro, querido. Nossa, eu adoro essa música, Lauro. Ela é boa, hein? Nossa, essa é boa pra dar uma animada. Lauro, pra você então, 5 letras. Pagodinho, camisa 10.

0: Hoje
1: avisa 10 aqui na Gazeta, tá na Gazeta, tá legal, ótima tarde. Quem tá comigo? Oi, boa tarde.
2: Boa tarde.
1: Boa tarde.
2: Como dever, hein? Mas hoje eu vou mais tranquilo, então. Vem pra nós, hein, então. Exalta Samba, Exalta Livre Samba. Pra Voar.
1: Livre pra Voar. Tá bom. Pessoal da Gutierrez, gente, eu tô devendo música esses dias, eu tô mesmo. Nossa, com esse horário político que a gente tem que transmitir, atrasa tudo a vida da gente. Você entendeu? É atrasa que, nossa senhora, sabe? Aí realmente, ah, Dani, você não tocou minha música, nossa senhora, tá uma correria. Oi, boa tarde.
3: Boa tarde, Dani, tudo bem? Aqui é o Romário.
1: Ô, Romário, como é que você tá, querido?
3: Olha pra nós aí, Gustavo Lima, Gustavo, eu não iria. Sextou, Dali.
1: Sextou. Sextou
3: na Gazeta, ainda mais com a Dali. Tá na Gazeta, tá legal.
1: Ô, Romário, querido, um beijão pra você, Romário. Obrigada, viu, pela sua companhia todo dia aqui.
3: 40 graus e meio já está, Dali.
1: Verdade.
3: Gente, tá muito quente.
1: Tá muito quente, menino, você tá doido. Calorzão da pega, credo. Oi, boa tarde.
4: Oi, Dani, boa tarde. Aqui é o Davinei, motorista de aplicativo.
1: Ô, Davinei.
4: Quero pedir a música aí com mega som, te busquei nas avenidas.
1: Tá beleza. Bom? Sextou. Sextou, tá aqui Gazeta, também.
4: Tá legal.
1: Beijo, querido Davinei. Ótima tarde. Oi. Oi? Oi, boa tarde. É, não, tá quente mesmo. Essa daqui tá falando que Cuiabá tá quente pra caramba, tá? Tá um calor, menino, tá um sol pra cada um, você tá é doido. Duas em ponto, eu vou ali, eu venho já.
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0: Mais um Ligação na Gazeta FM, tá na Gazeta. Tá legal, quem tá comigo? Boa tarde.
1: Boa tarde.
0: Tudo bom?
1: Bom demais. E aí, Dani, você viu aí que eu mandei pra você? Você gosta da comidão que mata a gente? Seja convidado aí pra amanhã, hein? Uma celebração religiosa lá na casa do meu sogro.

0: Tá no mapinha, hein, Darley?
1: Oh, que beleza.
0: Se
1: você
0: puder ir lá, hein? Vai lá, hein?
1: Tá bom, querido.
0: Contamos com você lá, hein, Darley?
1: Obrigada pelo convite.
0: Tá na Gazeta, tá legal.
1: Que maravilha, querido. Obrigada pelo convite. Que alegria. É, nossa, aí sim, hein? Aí é bom, ué. Nossa, boca livre, né, Maxwilha? Aí sim. 999-87-2045 para você participar. A Maria tá aqui, oi, Maria.
2: Oi, tudo bem, Maria Clara.
1: Tudo bem, Maria. Limor.
2: Manda uma bandão para nós aí, qual é o seu corpo no meu, só para curtir essa sexta-feira.
1: Tá bom, minha
2: tá quente, Dali.
1: Tá quente.
2: Tá na Gazeta, demais. Tá legal. Cadê a chuva da manga e do caju?
1: É mesmo, né, Maria? Tá quente, precisando dessa chuva. É. A Maria, né? Ô, Maria, o Max Willi tá aqui imitando você.
3: É tudo Anne.
1: Maria Clara, sua linda, um beijo.
3: A Maria Clara era
1: apaixonada. Tá muito longe.
3: A Maria Clara era apaixonada por um velhinho lá de onde ela mora. Lá.
1: É mesmo?
3: É o Pititico.
1: É o Pititico?
3: Ela ficava brava lá agora. O Pititico já morreu já.
1: Já? Ai, Maria, o Max tá falando que você era apaixonada pelo Pititico.
3: O Pititico deve estar se revirando no caixão uma hora dessa.
1: É. Ê, Maria, um beijo, Maria Clara da Fazenda Mimoso, real som pra você, minha linda.

0: Real som aqui na Gazeta FM, cola teu corpo no meu, que tá um calorão danado. Imagina colar um corpo no outro com um calor desse, menino, quase 40 graus, aqui dentro, né? Termômetro na sombra marcando 38.
1: Não fica bom não,
0: um calor danado, uma suadeira, né? Ah não, um calor desse, não é bom colar um corpo no outro, que nem tá falando na música não, hein? É só com a noite gelada mesmo, porque com o calor que tá fazendo, né? Você tá é doido. Só se for igual a música do Wesley Safadão fala, ar-condicionado no 15. Aí se o ar-condicionado tiver no 15, aí sim.
1: Aí dá pra colocar.
0: Né? Aí dá pra colar um corpo no outro. Meu Deus, aí sim. Ai, ai, ai, gente. Mais uma ligação aqui na Gazeta FM. Ótima tarde pra você, ouvinte legal. Obrigado pelo carinho da companhia.
1: Aí eu mandado embora, não sabe por quê,
0: né? Aí, ó. Ei, Max William. Esse é o Max William, ele que falou aqui com o ar-condicionado no 15. Até dá certo de colar um corpo no outro, né, Max? Agora com esse calor de 38 graus aí.
1: Que isso? Hã? Essa rádio que é uma rádio é séria,
0: né? Nossa senhora. Tem jeito não. 12h19. Mutirão Fiscal de Cuiabá termina nesta sexta-feira com descontos de até 95%. Quem possui débitos com a Prefeitura de Cuiabá tem até hoje para aproveitar as condições oferecidas pelo Mutirão Fiscal. Entre os débitos que podem ser negociados estão os relacionados ao Imposto sobre Serviços, o ISS. Para pagamentos à vista, o abatimento nos encargos pode chegar a 95%, desde que seja atendida a condição prevista para o IPTU 2026. O programa também permite a negociação de créditos não tributários. Nesses casos, o desconto pode chegar a 50% sobre o valor da penalidade para o pagamento à vista. Nos acordos parcelados, de 2 a 48 vezes, as reduções variam de 10 a 35%. A adesão pode ser feita de forma online pelo portal de serviços da Prefeitura de Cuiabá e pelo Refis Online.
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0: E eu fecho agora com o José aqui, viu, Darley? 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
3: 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E a hora certa. 2h29, boa tarde.
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3: Tá na hora de mais um Segura Peão aqui na Gazeta, chegando Jorge, Matheus, o Luciano e o Lucimar e o Alan e a Larissa.

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0: você tá, que delícia, meu Deus do céu. Ouvi um som do Alan e Aladim.
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4: 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Bom, Darlene Rodrigues, vou ficando por aqui. Um abraço pra você, bom final de semana. E eu fecho com o Vitor aqui.
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5: Tá legal.
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4: Gazeta FM, 10 minutos para as 3.

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0: Gazeta tá legal, alô galera, salve, salve Cuiabá, boa tarde VG, Ásia Grande, ligada também o Estadão, o nosso querido estado de Mato Grosso, você de todo o Brasil, de todo o planeta, hein?
1: Brasil.
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0: Música boa, as melhores do Flashback.
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0: Começando muito bem, relembrando aqui, Gotta Go Home, do Bonnie M, a versão de Duke Souls, Barbra Streisand, na primeira.
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Conferimos na Gazeta FM, Panda, Guilherme Benuto, Geninho, Mariana Fagundes lá em cima, Duke Sals, quebrando aí os bons tempos. Música boa rolando, a sua participação aqui pelo nosso WhatsApp 998720045. É hoje, sexta-feira, galera, 25 de setembro de 2026, hein? Sextou, tamo junto! Sexta-feira maravilhosa, final de semana abençoado aí pra todos nós. Com muita saúde, né? Bom resto de tarde aí de sexta-feira pra todos nós aí com saúde, né? Acima de tudo. Muita sorte, muitas alegrias, vitórias nas batalhas. E parabéns a você, aniversariando hoje, né? Os aniversariantes aí, muita saúde, muitas felicidades, alegrias. E aquela festa boa na sexta-feira pra comemorar. Aô, potência! Muito bem, agora 3h20. Logo mais a super sequência por aqui com seu artista favorito. Relembrando os bons tempos daqui a pouco aqui na Gazeta FM, hein? Tudo de bom, galera? 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

0: você ligado também lá pelo site gazetafmcuiabá.com.br. Vamos falar aí do amistoso da Copa do Mundo, a seleção. Vamos lá. Gazeta Express. Bom, em seu primeiro amistoso após a Copa do Mundo, na manhã de hoje, a seleção brasileira empatou em 1-1 com a Austrália em Townsville. O Brasil teve um gol anulado pelo VAR no primeiro tempo. A seleção volta a campo na próxima terça-feira, novamente contra a Austrália, mas dessa vez em Brisbane. Em seguida, a delegação viaja para Calcutá, onde no dia 3 de outubro enfrenta pela primeira vez a Índia. Não há partidas do Brasileirão marcadas para este final de semana, pois o campeonato está paralisado para a Superdata FIFA. O Brasileirão retorna oficialmente apenas em 7 de outubro, com os confrontos da 29ª rodada, hein? Com a redação da Thalita Rocha. 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
6: 38 graus.

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2: 3h29.
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2: Muito bem, galera, tá na Gazeta, tá legal. A Super Sequência hoje vem chegando com som de balada, relembrando as grandes boates aí, as danceterias dos anos 90, hein? Vamos lá! Hoje nós temos aqui o Two Brothers, um dos grupos mais icônicos do Eurodance dos anos 90, criado na Holanda em 1990, hein? A banda emplacou hinos que estouraram nas pistas de dança do mundo inteiro, principalmente na Europa, América do Sul, em programas de rádio, em coletâneas e em boates. Então, vamos lá, relembrando os bons tempos aqui na Gazeta FM, tirando o pé do chão, com Living in the Cyberspace, Never Alone e Dreams Will Come Alive. Vem aí,

Um dos grupos mais icônicos da Eurodance dos anos 90. Fez muito sucesso aí nas rádios, nas pistas. E hoje presença obrigatória nas festas de flashback, né? Muito bem, conferimos Living in a Cyberspace, Never Alone and Dreams Will Come Alive. Melhor do flashback rolando por aqui também na sexta-feira legal. Boa tarde pra você aí nesse calorão, curtindo a gente em todo lugar. No Centrão, nos bairros, em Cuiabá, em VG. Tá no trabalho, no ralo, na batalha, tem chão pela frente ainda. 15 minutos para as 4 agora. Alô você, no trânsito, correndo sentado de joelho dobrado. Em todo lugar aí, tá na Gazeta, tá legal. Daqui a pouco aí as participações da galera. Tamo

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1: 38 graus.
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2: 4:07.
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0: 4 horas, 4 em ponto agora, Fred e Fabrício, conferimos aqui. Conexão Gazeta. Lembrando Rocco Granata Marina. E vamos falar com a galera, nosso amigo Bebê na audiência aí na rodagem. Alô Bebê, tudo bem? Hoje pode molhar as palavras, diz ele aqui, esperando 17h59. Valeu, Bebê.
1: E aí, John Chimansky, John Chimansky.
0: Beleza.
1: A velhinha da Hits. Eita, hein, John?
0: Isso.
1: Só as melhores aí, só curtindo aí, ó. Uh-huh. Claudinei aqui, ó, motorista de aplicativo. Tá na Gazeta, tá legal.
0: Beleza. Aí sim, hein, só no flashback aí o nosso amigo Claudinei na rodagem. Correndo sentado de joelho dobrado, muito bem. Vamos lá, o pessoal curtindo em alto e bom som aqui os flashbacks.
2: Boa tarde, João, meu amigo. Sou eu, Cristiano Mota, aqui do Parque do Lago.
0: Bom, Cris.
2: Que lua é essa, hein, João? Imagina eu agora saindo nessa lua pra trabalhar.
0: Uhum.
2: Fazer o que, né, João?
0: Pois é.
2: Nasci linda, não herdeira, né? Vamos lá, você sou.
0: Nasceu linda, mas não herdeira. É isso aí. Boa. Tem que trabalhar, tem que ser no rala. Alô, Nelson Gomes. Lá do Jardim Itamaraty também, dançando aí o flashback.
3: John Chimansky, da Gazeta. Tá na Gazeta, legal. Aqui é Vanderlei, da Eletrotécnica Rões.
0: Bom, Vanderlei.
3: Manda o melô do pica-pau pra nós aí, aqui da Eletrotécnica Rões, os funcionários.
0: Certo.
3: Um grande abraço.
0: Valeu, meu amigo. Um abraço a todos aí. Ela tá lá, o som do flashback também, tudo de bom.
4: Boa tarde, John, aqui quem fala é Rio de Viana, motorista de aplicativo, ouvindo vocês aí, a melhor rádio da cidade, Gazeta FM.
0: Obrigado.
4: John, manda pra nós aí, DJ D'Agostino, beleza? Essa música aí que mandei pra você aí, tá na Gazeta, tá legal, valeu, John.
0: Valeu, boa, DJ D'Agostino, nossa amiga Afonso lá do Industriário 2.
5: E aí, John, aqui? Boa tarde, aqui é Raildo, esposo da Amanda.
0: Raildo.
5: Acabamos de sair daí do grupo Gazeta, TV Vila Real aí.
0: Uhum.
5: A gente foi ganhar o voucher aí dos R$200 da Rede União.
0: Opa.
5: Tá na Gazeta, tá legal.
0: Que maravilha, hein? Parabéns aí pra vocês. Aí sim, o pessoal já sai feliz da vida, né? Então é isso, galera. Bom final de tarde, sextou. 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
7: Os carros da BYD vêm conquistando espaço no mercado brasileiro, principalmente por oferecerem muita tecnologia e versões elétricas e híbridas. 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

0: Jairo Neto por aqui, o destaque de hoje, a música do dia, tava até doce.
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0: Muito bem. 4h20 agora, 4h20.
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0: Obrigado aí a você por estar ouvindo a gente aqui. A sua audiência, muito importante para todos nós aqui. Muito obrigado, hein? É, beleza, você. A nossa principal atração das tardes aqui na Gazeta FM. Muito bem, seja onde quer que esteja aí ouvindo a gente. A nossa amiga Leila, lá do Santa Isabel. Animada aí com o flashback, mas desanimada com esse calorão, pois é. Aí não dá nem pra dançar com esse calor, hein? E parado a gente já tá suando, imagina dançando, pois é. Nosso amigo Jorge Luiz aí na rodagem, quem mais aqui com a gente, vamos lá.
2: Boa tarde, meu amigo Justin, que é mais no bairro CP4, manda um abraço pra galera do transporte coletivo aí, Vitor Hugo, Siqueira, Mário Valdo, Danilo Rodrigo. Manda uma música pra nós aí, Justin, Words, que... pra animar nossa sexta-feira, né, Justin?
0: Beleza, um abraço, tamo junto aí, vamos lá, nosso amigo Conrado, lá do Novo Paraíso também, ligado. É, quem mais aqui falando conosco,
3: hein? Fala, João, boa tarde. Aqui é o Tamir Delabido, meu jovem.
0: Bom,
3: tranquilo,
0: Tamir.
3: Jogador.
0: Beleza.
3: Chegado, né, João?
0: Isto.
3: Vambora, que hoje é sexta-feira. Dele que é pra uma, né, João?
0: Claro.
3: João, eu tô querendo palanca no banhado.
0: Aham.
3: Não consigo ficar de pé. Tá na cadeira, tá legal. Toca pra nós aquela música Marina. Aquele abraço, João Chimães. Ô, Tamir Delabido, meu jovem.
0: Beleza, tocamos agora há pouco aqui a Marina, né? Pra galera, muito bem. Valeu, Tamir.
4: Oba! Boa tarde, meu amigo João.
0: Beleza. Todo
4: domingo, meu amigo.
0: Opa!
4: Tapevi, São Paulo. Tô aqui na Gazeta. Tô aqui escutando você, meu amigo.
0: Opa!
4: Quer um pouco de frio pra ir, porque aí escutei você falando que tava 38 graus de calor.
0: Aham.
4: E aqui eu acho que deve estar uns 15 de frio, meu amigo.
0: É, né? Um abraço aí, meu amigo. Manda um frio desse, um friozinho desse pra nós aqui, viu? Tudo de bom aí. Obrigado pela audiência. Lá em Itapevi, né? Muito bem. Galera curtindo aí pelo aplicativo, pelo site também, beleza? Vamos lá, meu amigo Admilson da Eletrônica aqui conosco.
5: Alô, John, belíssima música, hein?
0: Boa.
5: Sextou, com isso. S de saldo bancário negativo.
0: Uhum. Isso. Vamos no cartão. É aquela pizza em 3 vezes também no cartão, é isso aí. Por aí vai, né? Alô, pessoal do bairro Jardim Renascer, um abraço aí. A Emily, ouvindo a gente lá, nosso amigo Igor Antônio também, e todo o pessoal aí participando aqui pelo nosso WhatsApp 99872045, muito obrigado. Vamos lá, agora nós temos a notícia chegando novamente aqui. Mato Grosso é o terceiro pior em leitura e quarto pior em matemática no país, confira agora. Os resultados do Programa Internacional de Avaliação de Alunos, principal avaliação internacional de educação, apontam que Mato Grosso está entre os 10 estados brasileiros com os piores desempenhos nas provas de leitura e matemática. O estado ficou em terceiro pior em leitura e quarto pior em matemática. O estado registrou as notas médias mais baixas de toda a região centro-oeste nas duas áreas avaliadas, ficando bem abaixo das médias nacionais do país. Em leitura, a pontuação foi de 376,2 pontos, enquanto a média nacional do Brasil ficou em 408 pontos. Esse resultado coloca o estado na 25ª posição entre as 27 unidades da federação no ranking geral da disciplina. Já quando a análise considera o nível socioeconômico dos alunos, Mato Grosso fica na terceira posição do país em leitura, registrando um ponto abaixo do esperado para a realidade social. Na prova de matemática, o estado ficou em 349,3 pontos, enquanto a média nacional foi de 377 pontos. Com a redação da Thalita Rocha.
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12: 4:34.
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12: Bom, e agora você participa conosco aqui mandando mensagem para o 998720045 com seu nome completo, seu bairro, indicando também a sua música preferida, 1, 2 ou 3. Música 1, aí a Roça Vence, Michel Teló. Música 2, Até Quando, Natanzinho Lima. E a música 3, Mil Adjetivos, com a dupla Kleber e Cauã. A mais votada toca de novo e você concorrendo hoje novamente aqui a dois rodízios de pizza da Casa da Pizza General Melo ou Beira Rio. Boa sorte a você, tá valendo aí. 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

0: Kleber e Cauã, mil adjetivos, até quando Natanzinho Lima e a Roça Vence Michel Teló, uma dessas três. A gente acabou de ouvir aqui, vai tocar de novo. A mais votada pela maioria, obrigado aí a você pela participação no Tira Teima. Daqui a pouco aí o sorteio de dois rodízios da Casa da Pizza. Você, mais um acompanhante no rodízio da Casa da Pizza, General Melo ou Beira Rio. Tamo junto então, bom fim de tarde, sextou galera, 15 minutos para as 5.
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19: Tudo bem, voltamos faturando aqui dois rodízios da Casa da Pizza, a Samira Lopes Ribeiro da Silva, Losmar Cabral, 8404, final 23, hein? Samira Lopes Ribeiro da Silva, Losmar Cabral, faturando aqui no Tirateima. Obrigado aí a você pela participação. Aí a roça vence Michel Teló, até quando, Natanzinho Lima? Mil adjetivos, Kleber e Cauã, ex a campeã. 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
2: 37 graus.
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4: Muito bem, 5:11. Vem aí o time das melhores.
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4: Começando bem com Cleiton e Romário.
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0: essa moça é pra casar, São Paulo.
1: Essa é pra casar, viu?
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0: Lucas Igor, Flash, direitos iguais, Simone Mendes, Moça pra Casar, Moda de Diego Vitor Hugo, Chuva de Bênçãos, Cleiton e Romário, sucessos rolando aqui pra você, lançamentos, novidades, na parada aqui do da Gazeta FM, o time, logo mais Danilo e Davi, Marcos Ebelucci, Gustavo Lima também e muito mais, estamos juntos aí nesse fim de tarde de sexta-feira, obrigado pela sua audiência, 5h24.
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2: 5h33.
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2: Vem aí, Marcos Zebelucci.
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Superar um amor do passado. É isso e muito mais aí na moda do Gustavo Lima, o embaixador, hein? Bala alojada. Danilo Davi, Gustavo Mioto, Brilo Ruf, Marcos e Belucci. Time da Gazeta aqui, a nossa playlist diária, detonando aí os lançamentos, as novidades que rola aí em todo o Brasil. Logo mais o Gazeta Calmão, o melhor da música sertaneja por aqui. 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
2: E pela seleção brasileira, Rafinha será o novo camisa 10 no início do ciclo para a Copa do Mundo de 2030. A CBF divulgou a numeração para os amistosos contra Austrália e Índia. E Endrick assumirá a camisa 9, que foi de Matheus Cunha na Copa do Mundo de 2026. Estevão fica com a 11, enquanto Vini Júnior mantém a 7 e Bruno Guimarães continua com a 8. A camisa 10 foi usada por Neymar nas 4 últimas Copas e Rafinha vestiu a 11 no Mundial deste ano. A nova numeração vale para os 3 amistosos desta super data FIFA.
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3: 4 minutos para as 6.
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3: Maiara Maraíza 90-10.
26: Existe uma teoria que se chama 90-10, onde uma pessoa tem 90% daquilo que você procura em alguém. Só que você foca naqueles 10% que falta. Aí você sai pra rua, se aventura e realmente você encontra aqueles 10%. mas não se deu conta que perdeu os 90.

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1: Ah, canção rei!
2: Isso aqui tem que ter sentimento. Displicente. 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
3: Eu tô deixando a luz acesa pra

0: Wesley Safadão, Rei Vaqueiro, displicente aqui no time. Vem aí, Ed Brito e Samuel, fechando a parada, toda mulher. Agora 6:02.
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10: 34 graus.

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2: 6:15.
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2: Vamos com Gazeta Cowboy, as melhores da música sertaneja, galera. João Bosco e Vinícius, Aviões do Forró chegando. Sextou aqui na primeira, é só modão. Boa noite pra você, vem com a gente. Lá na Gazeta.

0: birra.
1: É Bruno Barreto, a Texana 37 aqui. Amor distante, inquilino de violeiro, pupurri aí com Luan Santana e Zezé de Camargo e Luciano, encontro de feras da música sertaneja, muito bem. Continuamos por aqui, tocando só modão de qualidade, daqui a pouco temos João Paulo e Daniel, Felipe Ferrari, Diego e Arnaldo, Alma Serrana, Guilherme Santiago, Fabrício Fernando e muito mais, Sérgio Reis também pintando por aqui, daqui a pouco no Gazeta Cowboy. Boa noite a você, grande sexta-feira. Muita paz, muita saúde, muita festa boa também. Aô, potência. Tamo junto aqui na Gazeta FM, nos 99,9, no aplicativo Rádios Rede Gazeta MT. Também pelo site gazetafmcuiabá.com.br. Tudo de bom, tá na Gazeta.
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1: 33 graus.
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